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1: Pode tudo dar certo, mas do nada pode dar tudo errado.

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1: Saiba a quantidade certa de cada ingrediente. Nada de estocar alimentos. Faça uma lista de compras e só leve para casa o que realmente irá consumir. Sem planejamento, saímos enchendo o carrinho do mercado de ingredientes desnecessários ou que já temos aos montes na dispensa. Mesmo o que for congelado deve entrar na conta, porque também tem prazo de validade. Outra dica valiosa é não fazer compras com fome, já que a tendência de levar mais do que precisa é maior.
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2: Hora certa.
5: 9:15.
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5: Hora certa.
6: 9h32.
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1: 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Aí, Júnior, o que será que tinha naquele áudio, hein, meu irmão?
2: César, eu também quero saber, velho.

0: perceba, vagabundo.
1: Faz barulho, calda!
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0: Hora certa.
3: 9:50.

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1: Falta de sono prejudica a produtividade. Você está ignorando o sono para trabalhar mais? Deixar de dormir para realizar algum trabalho que tem de ser entregue em pouco tempo vai afetar a produtividade a longo prazo. Não dormir o suficiente, seja por apenas uma noite ou ao longo de semanas ou meses, tem um efeito significativo sobre a produtividade. A privação do sono afeta negativamente o humor e a capacidade de concentração.
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2: Hora certa.
3: 10 e 8.
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3: Hora certa.
2: 10:25.

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1: Hora certa.
2: 10h41.
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0: que é? Fala pra mim, vai.
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2: E dessa vez é a versão do cabelo.

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1: Existem muitos vermes e micróbios que provocam doenças como verminoses, diarreia, hepatite, cólera e doenças da pele. Muitos deles entram em nosso corpo através dos alimentos sem que o percebamos. Pegar em alimentos com as mãos e unhas sujas. Utilizar verduras e legumes contaminados. Lavar a louça com água poluída de córregos, rios e lagoas, como também a presença de moscas, ajuda na contaminação e disseminação desses micróbios e vermes.
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3: Hora certa.
4: 11:01.
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3: Hora certa.
4: 11:20.
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2: Vai na cacela, alguém.

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10: Sequelas causadas pela Covid-19 e que requerem acompanhamento médico. Diminuição da concentração. Essa sequela pode ser resultado do efeito devastador do coronavírus no sistema nervoso central. O vírus pode causar inflamações nos neurônios, que são responsáveis pela função de cognição. Os pacientes recuperados relatam dificuldade de concentração e em executar funções. Sentem que o ato de tomada de decisão está mais lento, assim como a capacidade para fazer cálculos e de processar informações.
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2: Tem o seu momento de reflexão. Uma das pessoas mais importantes na carreira de Felipe Falcão pariu essa dupla que canta para o Brasil, Fátima Leão.

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1: Hora certa.
2: 6 horas. 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
1: Hora certa.
3: 6h21.
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3: Hora certa.
4: 6h45.
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23: 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Hora certa.
24: 7h25.
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1: Pipoca feita em casa ou pipoca pronta. Estourar o milho de pipoca na panela com um pouco de azeite é mais saudável do que a versão pronta da pipoca. Tanto no micro-ondas quanto na panela, a pipoca pode ser um lanche leve, desde que você não exagere nas quantidades de azeite e sal.
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2: Hora certa.
3: 7:27.

0: Não deixe que as pessoas te façam desistir daquilo que você mais quer na vida. Acredite, lute, conquiste, confie em Deus e seja feliz.
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3: Hora certa.
4: 7:28
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0: Bom dia aos associados, bom dia a todos os ouvintes aqui da emissora. Hoje, sábado, 29 de agosto, estamos iniciando o programa Ação e Cooperação. Esse que é o programa de rádio da Sicredi Botucaraí RSMG. E por falar em RSMG, hoje nós vamos trazer notícias tanto do Rio Grande do Sul quanto de Minas Gerais. A colega e jornalista Roberta Rufato Marquesi está hoje no comando geral do programa. Bom dia, Roberta.
1: Bom dia, João Alberto. Bom dia, ouvintes. O Sicredi está com uma promoção especial para quem utiliza os cartões Mastercard. Além disso, a cooperativa oferece um amplo portfólio de cartões para diferentes perfis, desde o uso do dia a dia até viagens e negócios. E para falar sobre esse assunto, nós estamos recebendo no Ação e Cooperação o assessor de segmentos de associados da Sicredi Botucaraí RSMG, Pedro Gonçalves. Bom dia, Pedro, bem-vindo.
2: Bom dia, Roberta. Bom dia, João Alberto. Bom dia a todos os nossos ouvintes.
1: Pedro, então, para começarmos, vou pedir que você explique para os nossos ouvintes quais as opções de cartões que o Sicredi oferece atualmente aos seus associados.
2: Bom, Roberta, hoje o Sicredi ele possui um portfólio completo e amplo, né, de cartões para atender diferentes públicos associados. 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
1: E hoje, Pedro, o Sicredi ele possui cartões diferentes para cada perfil de associado. Como é que cada pessoa ou empresa pode encontrar o cartão mais adequado às suas necessidades?
2: Eu vejo que o cartão, né, a escolha ideal, ele depende muito do perfil de utilização de cada associado. Quem busca aquela praticidade para despesas do cotidiano, do dia a dia, pode voltar para aqueles cartões com uso diário, com uso de frequência diária. Já aquele associado com perfil mais viajante, que com frequência utiliza aeroportos, concentra um volume maior de compras, ele pode aproveitar opções que oferecem um acúmulo de pontos, seguros, benefícios para essas viagens e algumas experiências um pouco mais exclusivas, né? Para as empresas também, cartões específicos que ajudam a separar as despesas pessoais das corporativas, ou seja, o nosso empresário hoje, ele pode ter o seu cartão empresarial para fazer a gestão da sua empresa e também pode optar por um cartão físico para fazer as suas despesas pessoais, né? Fazendo essa diferenciação do fluxo de caixa e com toda certeza vai facilitar a gestão financeira e o controle dos gastos dele dentro do negócio. E o diferencial do Sicredi é justamente esse nosso atendimento próximo, que a gente permite entender essa real necessidade do nosso associado e indicar a solução mais adequada para a sua realidade. A gente tem um portfólio de cartões onde, às vezes, vem um associado com um cartão verdinho, com um cartão dourado, um cartão mais preto ali, que é o Black que a gente tem, um cartão esverdeado mais escuro, ou seja, é o nosso portfólio e com toda certeza esse cartão a gente busca que ele esteja aderente às necessidades atuais do nosso associado, ou seja, ele ter o cartão ideal para a realidade dele.
1: E além da praticidade, Pedro, para as compras presenciais, online, quais são os principais benefícios que os cartões Sicredi oferecem?
2: Os cartões, eles oferecem uma série de vantagens, né? Eles vão além da praticidade que é o meio de pagamento. Posso citar para ti entre os principais benefícios é o programa de recompensas, né? 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Hoje temos o Shopping Sicredi, que o associado pode fazer essa troca. 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Ou seja, eu só sou um consumidor para só trocar um cashback, sou um perfil muito viajante, eu preciso de um seguro para quando eu estou, um atraso de bagagem, alguma questão nesse sentido. Ou faço muitas compras online, eu preciso de uma proteção extra estendida para as compras que eu estou fazendo. Então a gente tem aquele cartão ideal para cada tipo de pessoa.
1: E uma novidade importante é a promoção 3 milhões de pontos Sicredi e Mastercard, que foi lançada recentemente. Pedro, como é que funciona essa campanha? Quem que pode participar?
2: É uma campanha muito bacana e nós iniciamos, né, recentemente a promoção 3 milhões em pontos Sicredi e em parceria com a bandeira Mastercard. Ela vai ter a vigência até 10/11. E como ela vai funcionar? 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
1: E os cartões também, eles são ferramentas importantes, não só para a pessoa física, né, mas para empresas e produtores rurais. Pedro, que soluções o Sicredi disponibiliza para esses públicos?
2: Como falamos anteriormente, Roberta, tanto empresas, produtores rurais, até as pessoas urbanas, que são quem mais utilizam, e às vezes me parece que o perfil é os únicos que têm a tendência a utilizar, todo o nosso público, eles podem gerar uma organização financeira do seu dia a dia, das suas compras, da sua recorrência, através dos cartões Sicredi. Porque nós temos hoje o cartão físico, que pode ser colocado na carteira virtual, ou seja, ele tem a praticidade de, junto com o celular, que é algo que a gente sempre tem junto, ter o seu cartão de forma virtual e poder fazer o pagamento por aproximação. Pode optar pelo cartão físico, caso queira, tanto pela aproximação como inserção na máquina. 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O que, que de fato seria isso e por que, que ele proporciona uma maior segurança? O associado pode, ao realizar uma compra online em algum site, ele pode ir na opção cartões, gerar o seu cartão virtual e com aqueles números ele coloca para fazer a aquisição do produto que ele deseja contratar. E por que, que de fato mais segurança? Porque a cada 24 horas ou a cada 3 utilizações aqueles números mudam. Então aquela rastreabilidade e aquela facilidade de utilizar para alguma compra indevida, ou seja, alguma clonagem, ela se diminui, vamos dizer assim, muito expressivamente, né? Então a gente consegue gerar para o associado comprar de forma online, através de sites com uma maior segurança, através do cartão virtual. Gostamos muito de reforçar, utilizem o seu cartão físico no mundo físico e utilizem o seu cartão virtual que é gerado pelo aplicativo para compras no mundo virtual. 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
1: João Alberto e ouvintes, então nós conversamos com o Pedro Gonçalves, que é assessor de segmentos de associados da Sicredi Botucaraí RSMG, sobre o portfólio de cartões da cooperativa e também sobre a promoção 3 milhões em pontos Sicredi e Mastercard. 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Pedro, muito obrigada.
2: Roberto, eu que agradeço o espaço, a oportunidade e convido os nossos associados a saberem mais, irem até a sua agência e com toda certeza nós temos o cartão com o perfil adequado à sua necessidade.
3: Vamos ouvir as dicas trazidas pela colega Viviane Borges de Oliveira em mais um episódio de Educação Financeira.
4: Olá, hoje vamos abordar sobre o planejamento financeiro, algo extremamente essencial para mantermos uma vida financeira sustentável e equilibrada. Além de ajudar no dia a dia, o planejamento financeiro é importante para pessoas que estão preocupadas com o futuro, principalmente ao longo prazo, com a dificuldade de se aposentar nos dias de hoje. Por isso, recorrer a aposentadorias privadas, aquisição de patrimônio e outros elementos financeiros é importante. E o planejamento pode permitir que você esteja pronto para iniciar esse tipo de busca. Existem inúmeras vantagens em conseguir se estruturar financeiramente, principalmente no que diz respeito às suas metas pessoais e alcançar os objetivos de vida, sendo por meio de uma boa estrutura que você consegue se organizar para o futuro. Antes de iniciar reformas, uma construção civil, é importante que você esteja protegido financeiramente, compreendendo assim as vantagens e benefícios de uma boa estrutura de finanças, como, por exemplo, a qualidade de vida. Na qualidade de vida é um dos claros pontos de aproveitamento em uma estruturação de saúde financeira. Isso porque o peso das dívidas e a sensação de estar sempre no negativo podem ser muito estressantes. Quando você tem suas contas em ordem e a responsabilidade de organizá-las, acaba conseguindo aproveitar muito melhor as pequenas coisas e se planejar para grandes eventos. Evite dívidas. As dívidas são as maiores causadoras de problemas financeiros, chegando até mesmo ao ponto de extrapolar as aquisições de dinheiro e deixar a saúde das pessoas prejudicada. Estresse, ansiedade e depressão podem muitas vezes ter sua origem no endividamento. Por isso, é importante que você consiga explorar de forma inteligente suas finanças. Primeiramente, identificando qualquer dívida que você tenha e quitando elas. Depois, você conseguirá se estruturar para conseguir manter seu padrão de vida. E aos poucos, você terá a capacidade até mesmo de aumentar seu estilo de vida, sem precisar se preocupar com o endividamento. Entretanto, é preciso ter cuidado e atenção constantemente no mercado financeiro. Isso porque quanto mais dinheiro você tiver em reserva, maiores serão as oportunidades de crédito, rápido e fácil. Esse tipo de situação pode rapidamente escalar para um problema. Então, é preciso muita força de vontade e controle para não cair na tentação. Cortar gastos desnecessários. Quando você está descontrolado financeiramente, é muito difícil enxergar gastos que podem estar pesando mais do que deveriam em sua estrutura. Ao iniciar um processo de planejamento financeiro, você acaba conseguindo mais clareza sobre seus gastos. Assim, você acaba cortando gastos desnecessários, aproveitando melhor as oportunidades de se reestruturar financeiramente e conseguindo uma economia maior no final do mês. Muitas pessoas mal recebem seu salário e já o veem desaparecer em sua conta. Esse é um efeito do descontrole financeiro, que precisa ser revertido com muito planejamento e a possibilidade de ação, criando uma estrutura mais adequada. Espero que você tenha gostado de nossas dicas de hoje. Abraços!
1: A Sicredi Botucaraí RSMG concluiu mais uma edição do Teatrinho da Cooperação, uma iniciativa que percorreu municípios da área de atuação da cooperativa no Rio Grande do Sul. levando cultura, diversão e ensinamentos sobre cooperação para centenas de crianças. A ação integra as comemorações dos 45 anos da cooperativa e faz parte da programação do Dia C de Cooperar, um movimento que mobiliza cooperativas de todo o país em ações de impacto social. E para falar sobre os resultados de mais essa edição do Teatrinho e também sobre mobilizações que seguem acontecendo nas comunidades, nós estamos recebendo no Ação e Cooperação a assessora de relacionamentos da Sicredi Botucaraí RSMG, Viviane Borges de Oliveira. Viviane, bem-vinda, bom dia.
4: Bom dia, Beta, bom dia, ouvintes.
1: Vivi, então finalizamos o calendário de apresentações do Teatrinho da Cooperação. Como é que a cooperativa avalia essa edição, que é uma edição especial, onde celebrou também 45 anos da Sicredi Botucaraí? E como foi a receptividade por parte dos alunos?
4: Essa edição foi muito especial, pois além de celebrar os 45 anos da Sicredi Botucaraí, nos permitiu reforçar os valores do cooperativismo junto às crianças, de forma leve e educativa. A receptividade dos alunos foi extremamente positiva, com grande participação, interação e entusiasmo durante as apresentações, demonstrando o interesse e a compreensão das mensagens transmitidas.
1: E a peça, então, 45 anos plantando cooperação, que foi o tema desse ano, ela trouxe uma mensagem que é muito importante sobre união, ajuda mútua e a convivência em comunidade. Na tua avaliação, Vivi, qual foi a principal mensagem que foi deixada para as crianças?
4: A principal mensagem foi mostrar que quando as pessoas se unem e cooperam uma com as outras, conseguem alcançar resultados melhores para todos. E a peça destacou a importância da solidariedade, do respeito e da ajuda mútua na construção de comunidades mais fortes e acolhedoras.
1: E além de celebrar a história da cooperativa, o Teatrinho também reforçou os valores que fazem parte da essência do cooperativismo. Qual que é a importância de trabalhar esses conceitos desde a infância?
4: Trabalhar com esses conceitos desde a infância é fundamental para formar cidadãos mais conscientes, responsáveis e comprometidos com o bem coletivo. Ao aprender valores como cooperação, empatia e respeito, desde cedo, as crianças desenvolvem atitudes que contribuem para uma sociedade mais colaborativa e sustentável no futuro.
1: E o Teatrinho da Cooperação, então, como comentamos, ele integra a programação do Dia C, que paralelamente às apresentações, as agências da Sicredi Botucaraí, tanto Rio Grande do Sul como Minas Gerais, também estão realizando ações locais nas suas comunidades. Que tipo de mobilizações estão sendo feitas?
4: As agências estão promovendo diversas ações voltadas ao desenvolvimento das comunidades, e como campanhas solidárias, arrecadação de alimentos, roupas, materiais de higiene, atividades educativas, ações ambientais, revitalizações de pracinhas e iniciativas de apoio a entidades locais. Cada município realiza mobilizações alinhadas às necessidades de sua comunidade, fortalecendo o espírito de cooperação e voluntariado.
1: João Alberto, ouvintes, nós conversamos com a Viviane Borges Oliveira, que é assessora de relacionamento da Sicredi Botucaraí RSMG, sobre a rodada de apresentações do Teatrinho da Cooperação, que neste ano trouxe como temática os 45 anos da cooperativa, e também sobre as mobilizações referentes ao Dia C de Cooperar, que seguem acontecendo em diversos municípios da nossa área de atuação. Viviane, muito obrigada.
4: Eu que agradeço.
0: Nós estamos encerrando o programa Ação e Cooperação deste sábado, 29 de agosto. A gente retorna no sábado que vem, já no mês de setembro, né, com mais informações aqui para os nossos associados e também para os ouvintes aqui da emissora. Ótimo final de semana e até o próximo encontro do Ação e Cooperação, programa de rádio da Sicredi Botucaraí RSMG.
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4: 7:50.

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Bom dia, povo de Fontoura Xavier. Pedimos mais uma vez licença para entrar na casa de vocês, para falarmos sobre turismo rural. E nesta manhã, a gente vai falar de recados muito importantes que vão acontecer de hoje até o final do ano. Vocês todos sabem que somos um grupo de 10 proprietários de terra. Nós temos a Vindima lá na 386, temos a loja da Marley também na 386, que é a Stannis House. Nós temos a fazenda do Casa Grande, Vinícius e Gislaine. Temos a Priscila Tatim com o sítio São Jerônimo. Temos a Escola Agrícola lá no Três Pinheiro, Escola Getúlio Vargas. Temos o sítio do Tio Carlinhos lá na Picada Zifa. Temos o sítio Renascer do Paulo e da Roseli. Temos o sítio do Vô Santo lá da Dona Eloir, que foi para muitos a professora. E temos também a situação de que vamos abrir a casa Caminhos do Guamirim, que vai ficar ali na frente da praça. Sabe aquela casa bem antiga que tem na frente quase da igreja, que ela é branca com verde? Então, ali vai ser a casa Caminhos do Guamirim. E a gente está arrumando ela, deixando ela muito bonita, para que a gente possa atender todas as demandas da cultura e do turismo. Então, hoje, com essa fase de expansão, quem acompanha a gente sabe o quanto trabalhamos para valorizar a nossa terra, a nossa cultura, o nosso povo, e é com o coração cheio de entusiasmo que viemos dar uma notícia muito especial. O nosso grupo de turismo rural está preparando uma nova sede, que é o que eu estou contando para vocês, que é esse espaço bem pensado, com carinho, que é para acolher cada um de vocês e estruturar ainda melhor as nossas ações. A partir de agora, nós vamos ter uma casa do turismo, uma casa do Caminhos do Guamirim. Vai ser um acolhimento de grupos turísticos. Lá vai ter a venda de pacotes turísticos. Lá vai ter a venda dos, além dos pacotes, também de tudo aquilo que as mulheres rurais podem produzir. E muito mais novidades que a gente só vai contar no dia da inauguração, onde a gente espera todos vocês lá. A gente ainda não decidiu a data, mas será em setembro, no máximo começo de outubro. Então, vai ter muito, mas muito trabalho. Então, a gente já está alinhando a recepção dos próximos grupos de visitantes que virão conhecer as nossas rotas, nossas propriedades e o calor da nossa gente. A gente está preparando também a festa da colheita da batata doce do aipim, onde vai ser uma gastronomia à base de aipim e batata doce, aonde muitas cidades virão visitar. Vem aí uma celebração inesquecível da nossa produção agrícola, valorizando quem trabalha na terra e na nossa culinária típica. Vamos, neste momento, convidar todos vocês que têm algum tipo de receita com batata doce e aipim para participar dessa festa e receber muitas pessoas. Nós também vamos ter a Feira de Carros Antigos, um evento para reunir famílias, colecionadores e movimentar o turismo da nossa região. Também vamos ter um concurso dos jardins mais bonitos
Em breve vamos lançar esse projeto especial para deixar a nossa cidade ainda mais florida, acolhedora e charmosa para os moradores e também para os visitantes. Então, o que que acontece, pessoal? Todas essas novidades precisam do nosso empenho. Nós somos 10 proprietários de terra apenas, então nos tornamos apenas 20 pessoas para fazer tudo isso acontecer. É claro que a gente conta com a força do vereador Rivael, com a comunidade de Nossa Senhora Aparecida, contamos também com o pessoal do Três Pinheiros e contamos também com a Secretaria de Turismo, Cultura e Esporte, na figura da Jocelice. Ela está sempre disposta a nos ajudar. Este ano foi um ano que a gente conseguiu muitas coisas, e uma delas foi a Secretaria de Turismo, algo extremamente importante para nós. E por conta disso, trabalhamos junto, lado a lado, para fazer com que todo o empenho da secretaria se transforme em muita cultura, muito esporte e muito turismo. Estamos de força e foco total nessa caminhada. Cada morador, cada produtor, cada artesão e cada família é parte fundamental desse motor que faz a nossa região prosperar. Para colocar todo esse planejamento em prática, organizar a nossa sede, preparar os grandes eventos e receber os turistas com muita qualidade, nós precisamos de todo o tempo, todo o foco nos bastidores. Por isso, nosso programa vai dar uma paradinha, uma pequena pausa temporária. É um até breve, um respiro necessário para ajustarmos os ponteiros e voltarmos com muito mais força, com muitas novidades e muita energia na nossa programação. Fica um convite muito especial para quem está nos ouvindo e que tem uma propriedade que pode colocar no turismo, coloca na região, ou então tem uma receita de família, venham falar conosco, ou na Secretaria de Turismo, ali dentro da prefeitura, ou com a Morgana no Sindicato Rural, ou agora na nova sede. Para quê? Para vocês fazerem parte desta caminhada. Vamos fazer da nossa cidade um polo do turismo. Vamos enfeitar a nossa cidade, vamos trazer as nossas receitas, vamos trazer as nossas histórias de família e vamos nos dar as mãos para que a nossa cidade cresça muito. Nós gostaríamos de deixar um grande abraço e a todas as pessoas que nos ajudaram de alguma forma ao longo destes últimos 3 anos, e dizer que somos muito gratos à Câmara de Vereadores, que entendeu que era muito necessário ter o turismo rural na figura do Rivael, na figura da Cirlei. Somos muito gratos por tudo que eles fizeram por nós. Eles vão em reuniões, eles caminham junto com o turismo. Somos muito gratos a cada pessoa, a cada comerciante que de alguma forma nos ajudou. Isso não é uma despedida, isso é colocar foco naquilo que a gente vai precisar trabalhar e que somos poucos para entregar de uma festa muito bem organizada. A gente precisa entregar uma feira muito interessante. Então, tudo isso demanda tempo. Por isso, vocês vão saber de nós pela rádio. Sim, mas em questão de
anúncio, porque a gente acaba não tendo tempo para tanta coisa que está surgindo. Então, assim, o grupo Caminhos do Guamirim continua, fica aberto a novos proprietários, fica aberto a novas pessoas que tenham receitas, que tenham histórias para fazer parte. Nós estamos em desenvolvimento de muitas situações de alcance através de projetos das leis do Rouanet, do Paulo Viana, e tudo isso estamos fazendo junto à turismóloga, estamos fazendo junto a pessoas que estão visitando a nossa cidade para desenvolver o turismo, desenvolver o comércio, trazer novidades. E a gente também vai desenvolver o turismo religioso. Vamos desenvolver agora, quando começa o sol, quando começa a firmar o tempo, vai chegar aqui em Fontoura Xavier três grupos de rafting, que é aqueles meninos que vão escalando montanhas, cascatas. Então, tudo isso vai ser noticiado, mas para que a gente consiga desenvolver um produto com excelência, que é o que o município precisa, nós vamos dar uma paradinha aqui na rádio, todos os sábados às 7h40 da manhã. Mas isso não quer dizer que não estamos trabalhando no turismo. Pelo contrário, estamos dando essa paradinha para que a gente tenha um foco total, total e definitivo, para que a gente possa entregar o melhor para a nossa população e para os visitantes. O trabalho é árduo, temos muita convicção de que já deu certo. Pelo volume de pessoas que estão nos convidando, para vocês terem uma ideia, deste final de semana até fevereiro, nós temos um calendário de feiras que o nosso município foi convidado todos os finais de semana. Todos os finais de semana, um de nós vamos ter que estar em alguma feira mostrando a cidade, mostrando quem somos nós? E por conta disto, o tempo fica menor, porque de cada vez que nós vamos numa cidade diferente, a gente traz novidades, traz mais coisas que acrescentam no trabalho do dia a dia. E é por conta disso que a gente resolveu dar esse pequeno tempo, essa pequena pausa, mas a gente vai estar todos os dias ali na casa do Caminhos do Guamirim esperando por todos vocês. Qualquer dúvida, quem quiser participar do curso do Senar, ali nós vamos estar desenvolvendo vários cursos também e a gente vai ter um calendário muito forte de exposição. Nós vamos trazer teatro, nós vamos trazer palestras e tudo isso a gente vai estar avisando vocês. Então, por conta disto e muito mais que o grupo de turismo Caminhos do Guamirim deu essa pausa na rádio, mas a gente continua a todo vapor com muitas, mas muitas novidades. E ao longo do período que a gente for trabalhando, a gente vai divulgando, a gente vem trazendo as novidades aqui na rádio, mas a gente vai dar essa paradinha. Eu agradeço imensamente à rádio por nos acolher, por cuidar de nós, por nos tratar com tanto amor, tanto carinho. É muito bom trabalhar com o pessoal aqui. E também queremos agradecer à figura do prefeito, né, o Fio Taffarel,
porque ele foi um homem que acreditou em nós, acreditou nos nossos sonhos e nos ajudou e nos ajuda em muito, em todos os dias, quando a gente solicita alguma coisa. A gente agradece a todos que puderam nos ajudar de alguma maneira, se eu estou esquecendo alguém, a figura de alguém, todos, a Secretaria de Saúde, que quando a gente precisa de carro da saúde nos ajuda, as outras secretarias, a de educação, enfim, todos, se eu estou esquecendo alguém, vocês me perdoem. E a gente pede para que os grupos que movem a cidade continuam tendo um olhar para o turismo. A nossa cidade é uma cidade muito bonita, é uma cidade diferenciada, ela tem um clima europeu, ela tem tudo para acontecer no turismo. E nós acreditamos nisso e por isso continuamos dia a dia, a cada momento, a cada segundo, estruturando mais e mais situações para a gente participar com toda a comunidade. E somos muito gratos a todos vocês. Então, a partir de hoje, a gente vai se despedindo aqui. Vocês vão nos ouvir em outros momentos, mas como anúncio do que está acontecendo e trazendo convites para vocês. E convidamos toda a população de Fontoura Xavier a participar desse levante, desse Caminhos do Guamirim, desse roteiro que conta a história da família de vocês, que conta as receitas de família de vocês, que conta sobre a vida e o dia a dia de cada um de vocês, como uma cidade vive, como a gente trabalha no meio rural. Vou me despedindo, mas com a certeza no coração de que todos vocês estão junto conosco nessa caminhada. E a gente convoca toda a população de Fontoura Xavier a trabalhar junto conosco no turismo, para que a gente tenha muita, mas muita felicidade, crescimento, que a gente possa crescer contando a nossa história. E que logo, logo estaremos mais uma vez pedindo licença para entrar na casa de vocês, trazendo esse jeito diferente de viver.

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1: Planeje o cardápio das próximas refeições. Criar um cardápio detalhado para a sua semana, considerando quantas pessoas moram com você e a quantidade de refeições, é uma baita mão na roda. Dá para congelar marmitas individuais, pães, frutas, legumes e garantir uma alimentação equilibrada e variada. Se você sabe o que precisa para cada refeição, não vai comprar mais comida do que pode comer. E não perde tempo pensando no que fazer todos os dias.
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1: Hora certa.
3: 8:24.

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3: Hora certa.
4: 8h26.
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2: Hora certa.
3: 8:31.
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1: Se você quer ter saúde, comece a prestar mais atenção na qualidade e na higiene dos alimentos. Não adianta uma refeição com pratos variados e nutritivos se a gente não prestar atenção na higiene, na manipulação, preparação e armazenagem dos alimentos.
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5: Hora certa.
6: 8:33.

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1: Senhoras e senhores vereadores, vereadora, quero cumprimentá-los, cumprimentar também a imprensa escrita e falada, quero cumprimentar os nossos colaboradores da Câmara Municipal, aos nossos ouvintes que estão nos acompanhando em casa, através das rádios, também através das redes sociais. Em nome de Deus, aberta a segunda sessão do mês de agosto de 2026. Peço que faça a leitura da ata da sessão anterior.
2: Ata 16/2026, aos 14 dias do mês de agosto, ano 2026, às 13 horas, realizou-se no sistema online a quarta sessão extraordinária da sessão legislativa de 2026 da 14ª Legislatura da Câmara Municipal de Fontoura Xavier, sob a presidência do vereador Bruno Batista Brum. Participaram na sessão os vereadores, a vereadora Cileide Fátima dos Santos Amarante, do bancário PDT, de casa do PT, Laírton Gerevini, e Rivael Jesus dos Santos, do PSD, Paulinho Domingos Campanha, da bancada do PL. Atendendo convocação do senhor presidente da Câmara Municipal, através do ofício 45/2026, para discussão e votação do projeto de lei 41/2026 do Poder Executivo Municipal, que altera a composição e denominação da Secretaria Municipal de Educação, Cultura e Turismo e da outras providências. Verificada a presença do número regimental, o senhor presidente declarou a sessão aberta com a leitura do ofício 045/2026, da convocação expedida aos senhores vereadores e vereadora, com a respectiva pauta da ordem do dia. A seguir, passou a ordem do dia com a leitura do projeto de lei 41/2026, colocado mesmo em discussão. Nenhum vereador ou vereadora se manifestou em votação aprovada por unanimidade. Nada mais havendo para ser tratado, o senhor presidente declarou encerrada a sessão, agradecendo a participação dos senhores vereadores e vereadora, sendo lavrada esta ata que, depois de lida e aprovada, será assinada pelo presidente segundo secretário.
1: A ata está em discussão. A ata está em votação. Ata aprovada por unanimidade. Peço ao secretário da Casa que faça a leitura das correspondências e preposições enviadas à mesa.
2: Mensagem 42/2026, Poder Executivo Municipal, encaminha o projeto de lei 46/2026, que institui o Conselho Municipal dos Direitos da Mulher, CMDM, de Fontoura Xavier e da outras providências. Mensagem 43/2026, Poder Executivo Municipal, encaminha o projeto de lei 43/2026, autoriza o município de Fontoura Xavier a receber em doação área de terras destinada à regulamentação de rua no perímetro urbano e da outras providências. A mensagem 44/2026, Poder Executivo Municipal, encaminha o projeto de lei 44/2026, que autoriza o município de Fontoura Xavier a receber em doação área de terras destinada à regulamentação de rua no perímetro urbano e da outras providências. Mensagem 45/2026, caminho projeto de lei 45/2026, que autoriza o município de Fontoura Xavier a receber em doação área de terras destinadas à regulamentação de rua no perímetro urbano e da outras providências. Mensagem 46/2026, caminho projeto de lei 46/2026, autoriza o município de Fontoura Xavier a receber em doação área de terras destinadas à regulamentação de rua no perímetro urbano e da outras providências. Também o ofício 221/2026, dirigido à Câmara Municipal de Vereadores, com informações referentes ao projeto de lei 33/2026, nesta Casa Legislativa, que é a LDO 2027. A indicação 17/2026, vereadora Cileide Fátima dos Santos Amarante, a ser encaminhada ao seu prefeito municipal, onde solicita, através da Secretaria Municipal de Serviços Urbanos, providências urgentes para a colocação de uma lixeira no loteamento Novo Horizonte, próxima à residência da senhora Ariane Brock, instalação de um quebra-molas ou redutor de velocidade na Avenida 25 de Abril, próxima entrada para a Vila Maria Rocha. Segundo, junto ao setor competente da Prefeitura Municipal, solicita a construção de um abrigo na parada de ônibus na linha Carrapicho, próxima à Capela Santa Clara, tendo em vista que o abrigo existente era de madeira e não tem mais condições de abrigar os alunos que diariamente usam o transporte escolar. Assinado o vereador autor da indicação, Cileide Fátima dos Santos Amarante, bancada do PDT.
1: Esta foram a leitura e as correspondências, então, enviadas à mesa. Passamos agora para a abertura das inscrições do grande expediente. Pela ordem de inscrição, primeiro vereador inscrito, Antônio Portela de Castro. 15 minutos, vereador.
3: Senhor presidente, colegas vereadores, colega vereadora, secretário, assistente, doutor Jordão e demais pessoas que se encontram aqui, Rádio Cultura, Rádio Guamirim e as outras redes sociais, né? Então eu sempre uso essa tribuna e quero trazer alguns assuntos que não são tão agradáveis, mas a gente tem que comentar aqui nesta tribuna, né? Então, em primeira mão, eu quero comentar a respeito das obras ali da Avenida 9 de Julho, Vila Vasos, que dá ligamento com a Vila Cis, né? Que estão paradas. E a gente sabe que uma empresa venceu a licitação e iria fazer. Mas, segundo a própria empresa, que foi a vencedora para executar a obra do recapeamento, que tiveram que parar a obra por falta de recebimento de valores. Então a gente fica preocupado com isso aí, por causa que pessoas da própria empresa disse, retiraram as máquinas, depois trouxeram uma frisadeira e levaram de volta. E eu questionei a empresa, eles me informaram, pessoas, colaboradores da empresa, que estariam indo embora porque não estavam recebendo. E quem faz serviço tem que receber. Então a gente fica preocupado porque agora, em épocas de eleições, não sei se o Estado vai repassar, se já repassou, o que que acontece? A gente sabe que, segundo foi anunciado, que o Estado repassaria para o município cerca de R$1 milhão, e o município dava em contrapartida mais 300 e poucos mil reais. E o tempo está passando e a avenida não está lá tão boa, e a gente fica preocupado, porque é um dinheiro público que está sendo investido, que está envolvido ali, e não está sendo executada a obra. A gente pede para os responsáveis, para o executivo, que seja tomada essas providências para ver o que acontece, se é o Estado realmente que não está passando o dinheiro, a verba prometida, ou se há algum problema aqui com os bancos. Outra obra que me chamou a atenção, nós todos sabemos que ali no Campo Santo, cemitério municipal, está sendo construída 120, podemos dizer, gavetas ou carneiras mortuárias. 120, foi uma empresa fez a licitação, ganhou, fez o melhor preço. O que é que me chama a atenção aqui, meus colegas? Que essas carneiras estão sendo, vai começar a ser vendidas para os munícipes. Tudo bem, até aí estaria certo. Mas eu me chamou a atenção pelos valores. Porque a prefeitura, segundo a gente sabe, que não é para angarar lucros. Porque a prefeitura não é um compra e vende, e sim uma prestadora de serviços públicos para ficar melhor o bem-estar de cada cidadão e de cada cidadã. E segundo, pelo que eu tenho conhecimento, a obra foi ganhada a licitação, não chegou a 200 mil para 120 carneiras. Então, sai um pouco mais de R$ 1.500 do custo. E a prefeitura vai vender em torno de 3 a 4 mil por cada uma. Então a gente fica preocupado aonde que der. A gente está vendo um comércio lucrativo. Porque eu trabalho bastante nessa área, que nós trabalhamos particular, e o nosso preço, também para fazer uma até mais avançada, não chega a esse limite de 3 mil. E segundo informações das pessoas responsáveis, e que dá preocupação, é que é de 3 a 4 mil por uma unidade. Então eu acho que o senhor prefeito, as pessoas responsáveis, teriam que reaver isso aí, porque não é justo. Pagar em torno de 1.600 por unidade e vender o mesmo produto por 3 mil ou 4, que é a informação que é para ser um desses preços. Por carneiro. Então daí é um ganho extraordinário que eu acho que tem que ser revisto. Que seja vendido, tudo bem. Mas por um preço justo, que todas as pessoas possam adquirir uma. As pessoas interessadas. Claro que tem aquelas que são para as pessoas mais sem capacidade financeira, que é doada pelo município, tá bom? Mas é feito, vem as verbas pela assistência social para essas coisas. E essa ali que foi feito uma licitação, um pregão que dizem, está sendo vendida. Então fica aqui a preocupação deste vereador, que eu acho que não pode. Não pode ser um comércio assim, que seja tão lucrativo. E aonde vai ser investido o dinheiro que ganhar? Porque é 120, que se fosse vender a 3 mil cada uma, não custou 200 e entraria 360 mil para o cofre público. Fica a dica, né? Também a gente recebeu a visita aqui na sala de reuniões desta casa do nosso secretário de saúde, e uma moça assistente, que eu acho que é a enfermeira, porque nós temos uma grande preocupação, e o secretário deu algumas justificativas, que a gente está sendo bastante cobrado, onde a gente anda, onde que o posto de saúde adotou medidas, algumas medidas, de ser agendados consultas médicas, para clínicos gerais. Claro que a gente sabe que Passo Fundo e outros lugares, a gente, para ir lá consultar, a gente sempre agenda uma consulta, um exame, mas sempre é com especialidades, especialistas. Aqui nós estamos com clínicos gerais, com todo respeito a eles. Então, eu não sei se vai dar certo. Mas as pessoas, os usuários da saúde, por enquanto não estão contentes com essas medidas adotadas. Talvez com o tempo vão se acostumar. Mas não é muito fácil. Eu acho que, na minha opinião, teria que ser agendado, poderia ser, essas consultas que não seria de grande necessidade, que, como para trocar uma receita, coisa assim. Mas às vezes a pessoa não está bem, vem buscar o atendimento e não tem mais. Claro que nós temos o hospital, que é uma porta de saída também, que a gente pode ir, mas daí muitas vezes sobrecarrega também. Às vezes tem só um médico plantonista, né? Então é bem complicado. Nosso secretário tem que rever melhor essa situação aí, né? Também, mas daí muitas vezes sobrecarrega também. Às vezes tem só um médico plantonista, né? Então é bem complicado. Nosso secretário tem que rever melhor essa situação aí, né? Também muitas pessoas ainda nos reclamam da falta de medicação, de medicamentos, pelo via SUS. Também o secretário nos explicou dos recursos e que a demanda é grande. Mas temos que tomar providência nisso aí. Porque tem pessoas que estão com dificuldades de comprar seus medicamentos. Principalmente aqueles remédios contínuos, porque estão tendo dificuldade em caminhar via Estado, via governo federal. E a gente também sabe que muitas vezes é comprado nas farmácias do nosso município, só que infelizmente estão em atraso. E as farmácias não são redes, salvo a São João, que é uma rede grande, mas outras farmácias aqui são pessoas que são do município, que

0: que sobrevive desses negócios. E quem é do comércio sabe que se a gente vende um produto, temos que receber. E daí o que que acontece? As pessoas mais humildes, as pessoas com menos recursos sofrem. Porque daí o município não consegue dar o remédio e as pessoas não conseguem comprar. Então, é um problema danado. E volto a bater na mesma tecla que Corsan. Os colegas já falaram outras vezes. Eu tive me informando com pessoas que entendem bastante, que me informaram que o município, o prefeito, com seus assessores jurídicos, tem poder de encaminhar judicial. Não encaminha se não quiser, então eu não sei, porque eu não sou formado jurídico. Mas me informaram pessoas que são formadas que o município querendo pode. E eu acho que chegou a hora do município tomar uma providência, tomar as rédeas, porque não é justo. Todos os dias, eu agora, ontem de manhã, recebi, eu acho que umas quatro ligações de pessoas me convidando para ir na casa deles para ver que não tinha água. Não é justo. E pior que o pagamento da gente se atrasar um dia, 2 dias, a gente recebe mensagem pelo celular, via WhatsApp, que nós estamos atrasados com o pagamento. Que é para a gente pagar para evitar o corte de fornecimento. Só que a gente pagando em dia, nosso fornecimento já fica meio cortado. Então, eu acho que a prefeitura tem que tomar uma providência. Porque nós aqui, todos já fez o que pôde aqui. Nós fomos nos nossos limites e não conseguimos resolver. A Corsan marca reunião, atende, faz reunião, vem os responsáveis, mas o chefão da EGEA nunca aparece. Então, acho que judicial perante um juiz, eles vão dar uma atenção melhor para o nosso município. De momento, seria isso aí, senhor presidente.
1: Obrigado, vereador. Não tendo mais ninguém inscrito no grande expediente, abro agora as inscrições para as comunicações. Quero aqui também, enquanto as inscrições ficam abertas, registrar votos de pesares da Câmara Municipal em nome de todos os colegas, para a família de alguns entes que se nos deixaram suas famílias aí nos últimos dias. Votos de pesares aí para a família do Valdir da Silva Forte, ao amigo Valmir, que era irmão dele, ao sobrinho Gustavo, enfim, toda a família deles, que Deus conforte o coração deles. A família do nosso colega vereador Edvan Valer, que também está passando por um momento difícil. Que Deus conforte o coração da tua família, colega, de todos vocês, nesta hora. E sintam-se abraçados aí por esta casa legislativa. A família também da pequena Lorena da Silva Bianchini, que infelizmente não teve o prazer, né, de viver um pouco da vida, nem que seja, né? Que Deus dê a luz para essas almas e conforte o coração para seus familiares. Pela ordem de inscrição, primeiro vereador escrito nas comunicações, Rivael dos Santos. 5 minutos, vereador.
2: Senhor presidente, colegas vereadores, colega vereadora, secretário da mesa, assessor jurídico, doutor Jordão, demais assistentes dessa casa, imprensa escrita e falada, enfim, a todas as pessoas que nos acompanham, vai a minha saudação a todos. Aqui sempre eu gosto de colocar, né, que para nossa população assim ficar ciente, ficar sabendo de que todos os pedidos que chegam até mim, eu sempre tento, né, resolver da melhor forma, falando com os secretários que são responsáveis, né, por aquele setor que foi feito o pedido, falando com o vice-prefeito, com o prefeito, enfim, com os colegas vereadores dessa forma. E todos os pedidos que chegam a gente tenta resolver. Alguns a gente consegue, alguns às vezes não, né? Mas é desta forma. Não sou aqui de vir aqui, né? E, enfim, vocês sabem o meu jeito. Mas aqui também eu quero agradecer ao secretário da Agricultura, Evandro Tonelli, que vários pedidos, né, devido a eu ser do interior, né, representando os agricultores, como tem outros colegas que também eu represento, é o setor, né, que tem mais pedidos. E a gente sempre chega e fala de uma forma, né, bem educada, respeitosa, e dentro do possível ele sempre manda, né, as máquinas e vai fazendo o serviço na maneira do possível. Alguns, às vezes, né, não é feito num primeiro momento, mas sempre numa primeira oportunidade, quando possível, é feito. Quero agradecer a ele. Muito obrigado, secretário. Também o secretário de Serviços Urbanos, o Tarcísio. Alguns pedidos também que foi feito, que ele atendeu. Muito obrigado. Secretário de Obras, Nelinho, Paulo Quevedo, aquele setor ali também que, na maneira do possível, eles vão fazendo alguns serviços também. Às vezes a demanda é grande, né? Não é possível no momento, às vezes, que a gente gostaria, mas é compreensível. E eles estão fazendo também um bom trabalho na conservação de estradas. Claro que tem, né, algumas estradas secundárias ainda que precisa dar uma arrumada, a máquina, né, mas a gente sabe que eles vão fazendo conforme vai dando o jeito, eles vão fazendo, né, na maneira do possível. E também aqui, né, só para dar uma reforçada, que o nosso município, claro que sempre existe, né, problemas, sempre vai ter. Isso aí, passa o tempo que passar, sempre vai ter. Mas a gente tem que enxergar, né, o quanto o nosso município desenvolveu nos últimos anos e vem desenvolvendo. Não podemos parar, claro, tem que tentar sempre fazer cada vez mais e ir resolvendo o que vai aparecendo de situações ali, né, de serviço que precisa ser feito, sempre precisa fazer, né. Sempre mais e melhor, mas que eu quero colocar que, comparado a alguns anos atrás, né, tá, o nosso município está bem desenvolvido. Também aqui eu quero mandar aqui um abraço para as pessoas que nos encontram na rua, por aí, ou nas, né, algumas promoções, e coloque sempre acompanhe as sessões da Câmara. Aqui, então, eu quero mandar um abraço para o Roberto Stuck, para o Osvaldo Ferreira, lá do Campo Novo, grande gaiteiro, lá para o casal, o Marcos e a Joana, para o Sandro Godoy, o Tigrinho, o Valmir Dreyer, o Pinga Fogo, que estão acompanhando nós. E no mais, aqui eu quero deixar um abraço lá para minha família, para os meus vizinhos, meus amigos, enfim, todas as pessoas que estão nos acompanhando neste momento. Deixo um abraço forte, que Deus nos abençoe e nos proteja. E pode ter certeza que até o meu último dia de mandato, até quando Deus me der a oportunidade de estar aqui, eu vou dar sempre o meu melhor. Tudo a gente nunca vai conseguir fazer, resolver. Mas, na maneira do possível que tiver ao meu alcance, eu estarei sempre à disposição. Isso aí vocês podem ter certeza. Valeu, muito obrigado.
1: Obrigado, colega Rivael. Sempre preocupado com as demandas aí do município, da população, sempre procurando ajudar todo mundo. Seguindo a ordem de inscrição, próximo vereador inscrito, Edivan Valer. 5 minutos, vereador.

0: Senhor presidente, colegas vereadores, imprensa escrita e falada e aos nossos ouvintes de casa. Senhor presidente, queria colocar aqui, em nome do André, lá, presidente da comunidade Guavirova, ele fez um pedido para o caminhão do lixo que está indo até no frigorífico do Daniel ali, que vá até no salão da comunidade lá, que daí até estão tendo o campeonato de bocha lá, está saindo bastante garrafa, bastante lixo lá, e eles até se comprometeram em fazer uma lixeira lá de madeira e coisa para o pessoal da comunidade lá botar os lixos ali, que daí tem um pessoal para frente da comunidade lá, daí até falar em nome do Daniel, do André ali, que eu coloquei para o Tarcísio e ele falou que ia averiguar, ver se tinha condições, André. E também para o secretário de obras, o Nelinho, juntamente com o Paulo ali, para dar uma averiguada naquela estrada para frente da comunidade do Guavirova lá. Até hoje, um vizinho lá até viu eu e o Jussone, ainda tava nós dois, né? Jussone, ele até cobrou que passou mal essa semana lá e disse que tá precária a saída deles lá. Do Guavirova para cá a estrada tá boa. O problema tá no pedaço, tipo, a frente lá do tipo da comunidade do Guavirova para frente lá. Parece que tiveram fazendo até uma altura e não fizeram lá para o fundo lá. E também, que nem colocou o presidente da casa aqui, tivemos uma semana braba aí, é visto. Eu acho que não vai demorar para passar o sentimento, passar essa dor. Mas temos que continuar de cabeça erguida, trabalhando, fazendo o nosso melhor. E quero, em meu nome, em nome da família do Jonathan, meu primo, trabalhava comigo, que nem eu falei, tenho uma irmã, mas ele era um irmão meu, agradecer a comunidade em geral, a todos que nos acompanharam. Tivemos 3 dias de judiado, de muita procura. O pessoal da comunidade pegaram junto lá. Tinha dias que nós estávamos em 30, 40 procurando. Porque é que nem a gente diz, a esperança é a última que morre, né? E infelizmente, quando achamos ele, não achamos do jeito que nós queríamos achar, né? Que era com vida. Mas estendo meus agradecimentos a todos que nos ajudaram, dia, noite, chuva, frio, campeando por ele, porque a nossa esperança era achar ele com vida, né? Que tivesse dado alguma coisa nele e tivesse, tipo, com vida e nós pudéssemos achar ele. Mas, infelizmente, não foi o que aconteceu, né? Mas quero deixar os meus agradecimentos a todos que nos ajudaram, que nos acompanharam, a todos que nos mandou mensagem nesse momento difícil, um cara novo, um cara assim, ó, 100%, entendeu? É que nem a gente diz, das vezes tanta pessoa que, Deus o livre, nem dá pro cara falar, mas uma pessoa que nem o Jonah, que não tinha boca pra nada, não tinha ruim com ele, tudo era bom, tudo era parceiro para toda hora, partir desse jeito, né? É até difícil falar, mas quero deixar de coração meu agradecimento a todos, em nome da família do Jonathan, a todos que nos ajudaram, a todos que nos acompanharam e a todos que nos mandaram mensagem, força nesse momento. É que nem eu falei, é algo que vai demorar para passar, talvez nunca passe, mas vamos seguir em frente, né? Até porque foi algo que ele escolheu para ele, não foi um acaso, não foi nada, né? Não podemos se baixar a cabeça também, porque temos que seguir em frente. Mas meu muito obrigado a todos. No momento seria isso, presidente.
1: Obrigado, colega. Edivan. Mais uma vez aí te desejamos força nesse momento, a ti e a tua família. Não tendo mais ninguém inscrito, então, nas comunicações, passamos agora para a ordem do dia. Peço ao secretário da Casa que faça a leitura do projeto 033-2026.
2: Projeto de lei 33-2026 dispõe sobre as diretrizes orçamentárias para o exercício financeiro de 2027.
1: Projeto está em discussão, senhores vereadores. Ninguém? Projeto está em votação. Vereador Sirlei? Projeto aprovado por unanimidade. Peço ao secretário da Casa que faça a leitura do projeto 42-2026.
2: Projeto de lei 42-2026 institui o Conselho Municipal dos Direitos da Mulher, CMDM de Fontoura Xavier e da Outras Providências.
1: Projeto está em discussão. Projeto está em votação.

0: Projeto aprovado por unanimidade. Peço ao secretário da Casa que faça a leitura do projeto 43/2026.
1: Projeto de lei 43/2026 autoriza o município de Fontoura Xavier receber em doação a área de terras destinadas à regulamentação de rua no perímetro urbano e da outras providências.
0: O projeto está em discussão. Ninguém? O projeto está em votação. Bota aroma aí. Projeto aprovado por unanimidade. Peço ao secretário da Casa que faça a leitura do projeto 44/2026.
1: Projeto de lei 44/2026 autoriza o município de Fontoura Xavier a receber em doação área de terras destinada à regulamentação de rua do perímetro urbano e da outras providências.
0: Projeto em discussão. Projeto em votação. Projeto aprovado por unanimidade. Peço ao secretário da Casa que faça a leitura do projeto 45/2026.
1: Projeto de lei 45/2026 autoriza o município de Fontoura Xavier a receber em doação área de terras destinada à regulamentação de rua no perímetro urbano e da outras providências.
0: Projeto em discussão. Projeto está em votação. Aprovado por unanimidade. Peço ao secretário da Casa que faça a leitura do projeto 46/2026.
1: Projeto de lei 46/2026 autoriza o município de Fontoura Xavier a receber em doação área de terras destinadas à regulamentação de rua no perímetro urbano e da outras providências.
0: O projeto está em discussão. Projeto em votação. Projeto aprovado por unanimidade. Esses foram os projetos, então, na ordem do dia, nesta sessão de hoje. Passamos agora, então, para a parte final da nossa sessão, abrindo as inscrições para as explicações pessoais. Pela ordem de inscrição, primeiro vereador inscrito, Antônio Portela de Castro. 5 minutos, vereador.
2: Senhor presidente, colegas, volto a essa tribuna. O assunto é assim, ó, primeiro lugar, tem pessoas me falando aí no centro, por aí, e a gente vai fazer encaminhar uma indicação. Peço ao senhor secretário que envie para o setor do trânsito para dar uma melhorada nos estacionamentos. Aí nas ruas principais, a gente vê que tem muitos lugares que hoje estão faixa amarela, e faixa amarela, pelo que a gente entende, não podemos estacionar veículos, que não é ocupado para nada, nem para carga e descarga e para nada. E tem pessoas estacionando longe, pessoas às vezes idosas, com dificuldade de caminhar, para vir nas farmácias comprar seus remédios. Então, hoje eu estava andando aí no centro, duas pessoas me falaram, né? Ah, tinha que dar uma resolvida nesse estacionamento. Então, a gente faz uma indicação ao senhor secretário de Serviços Urbanos e também para o setor de trânsito, que eu acho que é da mesma secretaria, né? Que dê uma olhada. Uma regularizada nesses estacionamentos, que ali do lado do prédio, ali do TEC, já tem um estacionamento que a gente entende, que eu acho que é público, né? Que está ajudando muito. Mas assim mesmo, a demanda é bastante, principalmente em inícios de semana, em segundas-feiras, em sexta-feiras, e a gente vê, a gente que anda por aí todos os dias, a dificuldade de muitas pessoas se locomover, pessoas de idade principalmente, pessoas que têm dificuldades de caminhar para vir nas agências bancárias, nas farmácias e outros lugares aqui no centro. Então, acho que se dá uma melhorada no estacionamento, e a gente estava olhando ali que tem como dar uma melhorada, né? Vai facilitar bastante. Principalmente aí na 25 de abril e na 9 de julho, tem lugares ali que tem bastante faixas amarelas e não é usado para nada. Então, aí a gente pede ao senhor secretário que dê uma olhada, né? Também quero deixar meus votos de pesares a todas as famílias que perderam seus entes queridos esses últimos dias aí, né? Ali da Vila Vaz, nós tivemos a perda do senhor Valdir da Silva Forte, o Dire, que era uma pessoa bem querida, muitos anos na Vila Vaz, né? Teve problemas de saúde há uns anos atrás e infelizmente partiu, né? Então a gente dá os votos de pesares a todos os familiares dele ali, meus amigos, meus compadres, e as demais pessoas aí que perderam seus entes queridos, né? Então fica aqui os meus votos de pesar. E no, também desejar uma boa semana ao povo, às pessoas que acreditem em Deus, tenham fé e que sejam todos felizes, assim seja.
0: Obrigado, vereador Antônio. Seguindo a ordem de inscrição, próximo vereador escrito, Gilsone D'Artora. 5 minutos, vereador.
3: Boa noite, senhor presidente, os meus colegas vereadores, minha colega vereadora, jurídico e funcionários dessa casa, e a imprensa escrita e falada, e o povo que está nos assistindo nessa noite. Eu venho aqui para dizer esse problema que a gente está tendo com a Corsã aqui no centro do nosso município, que já passei para alguns vereadores e qualquer um de vocês que precisarem, aí, ó, eu tenho o número, o contato do Eliton, que ele é diretor institucional da EGEA Corsã. Então, o que ele me passa? Um cara que não está chegando até eles essas reclamações da forma precisa, né? Então, eu vou passar para os meus colegas, que até aqui no centro foi uma surpresa. Como eu tenho caixa d'água em casa, eu não sabia da proporção da falta de água. Mas que o pessoal nos procurem, né? Procure mais os vereadores, a gente tem mais condição de cobrar eles. Mas pode procurar, da minha parte, estou sempre à disposição, todos me conhecem, têm meu contato, fiquem à vontade sempre, que eu vou fazer o possível para ajudar a todos. São coisas boas também que a Corsã fizeram ali agora há poucos dias, né? Eu relatei a vocês que foi totalmente religada na rua César Roveda, e hoje, Bruno, lá na tua rua, né, na madeireira lá também, já está toda pronta a rede d'água. Então, toda ligada, que era ali onde é que foi estragado tudo com a duplicação da 386, né? Então, essas duas partes na Vila Cis já estão prontas. Então, graças a Deus, o nosso povo da Vila Cis já está sendo bem atendida. E, com certeza, agora vamos batalhar todos nós juntos aqui para que esse problema seríssimo aqui no centro seja resolvido. Então, precisando de mim, pessoal, estou às ordens sempre. Os pedidos de estrada também. Claro que tem bastante lugares aí que estão com problemas, né? Até por causa dessa chuvarada que está dando, forte, né? Então, hoje de manhã, quando o meu colega Xaropinho estava falando ali, o seu Paulo Perac, lá do Guavirova, passou mal essa noite, sexta-feira, aí, e tiveram dificuldade de sair de lá. Só fazer um pedido ali para o secretário, ali, o vice Paulo Quevedo também, se possível, a gente sabe que não é só esses lugares, mas com certeza, né, mas se possível dar uma olhadinha nessa estrada. Essas cabeceiras de ponte também levaram muito bueiros, e a gente sabe do problema que o município está tendo para resolver tudo isso aí. Mas se possível, eles dão uma olhadinha, eu fico grato, né? Sobre os remédios, posto de saúde também, remédio tem, às vezes não tem alguns ali, mas é só chegar e falar com o pessoal, a gente sabe que tem bastante reclamação nisso aí, tem remédio que pode ser entregues pelo município e uns não, né? Mas hoje o nosso secretário da saúde estava aqui nos deixando mais por dentro, e marcação de exames também, que o pessoal aqui do centro, que procure mais na terça, né, quinta-feira, aqui o município, porque os dias segunda, quarta e sexta é o dia que o pessoal do interior vem mais, né? Então, para o pessoal daqui que não tiver muita pressa, né? Claro que a saúde a gente tem pressa, né, pessoal? Mas que se puder ir na terça e quinta, que é os dias que estão mais vazios o posto de saúde, que eles podem atender melhor, tá bom? E quero me associar também às palavras do presidente aí sobre essas pessoas que a gente acabou perdendo no nosso município. A família do meu colega Xaropinha ali, que perdeu o Jonathan. A netinha da Sheila, do meu tinho ali, que nem chegou a vir ao mundo conhecer a família aí. E o Valdir Forte ali, com todos os meus amigos, familiares deles ali. Quero deixar um abração no coração de todos. E tenham força e fé, que Deus sabe o que faz, tá bom? No mais, pessoal, quero que todos tenham uma ótima semana abençoada, e que a gente está aqui para ser a voz de vocês, nos procurem, que eu quero serviço, tá? Tô meio devardo mesmo, tá? Abração a todos, uma ótima noite.
0: Obrigado, colega Jussone. Seguindo a ordem de inscrição, próximo vereador inscrito, Roseu da Cunha Grosso.
4: Boa noite, senhor presidente, colegas vereadores, Rádio Gomirim, Rádio Cultura, pessoal que está nos ouvindo em casa aí, nosso abraço aí. Eu queria, senhor presidente, levantar sobre o recurso que veio de Brasília aí e está nos cofres da prefeitura. Então, quero convocar o prefeito municipal aí para a gente convocar uma reunião lá na Vila Candinho. O pessoal está pedindo a reunião. E cabe a ele se manifestar nesse brique aí para fazer uma cruzada ali de uma vila para outra ali, que é muito necessário, é muito importante aquilo ali. Então, está tudo na mão do prefeito aí. Peço ao prefeito que para nós convocar uma reunião para sábado, final de semana, estão tudo em casa, o pessoal pediram para mim fazer esse pedido para o prefeito. E também sobre os pontilhão aí que saiu, os cabeceiras, a água levou, tem duas galerias lá na costa do Flor, no Rio Pessegueiro, que a água levou, eles vieram fazer um pedido para mim. Mas eu pedi para o secretário de obra para mandar umas máquinas lá, dar uma ajeitada, que necessito ter que passar naquele pontilhão lá. E seguindo em frente, aqui tem um pedido de um quebra-mola ali em frente à cabeleireira Romancini, ali embaixo. Até o pessoal já pediram aí, um colega Tony Santeiro, sessão passada, e não foi... não foi cumprimentado aqui lá. Então é o seguinte, eu faço um pedido para o secretário da Urbana aí que atenda aquele pessoal ali que estão precisando de um quebra-mola, já se enroscou dois altos ali essa semana, ali na, desce muito ali, rápido. Então eu faço um pedido ao secretário da Urbana que atenda isso aí. E também quero agradecer ao secretário da Urbana sobre os caminhão que está atravessando a linha Café, que sai aqui na Pedra Branca, aqui na Casa Grande, sobre uma casa. Fiz um pedido aí para um abrigo ali na Candinha também. A secretária de ensino aí já se mobilizou e já mandou fazer o orçamento. E o secretário da Urbana vai botar os rapazes fazer a casa. Muito obrigado. Fico muito agradecido, secretário, do ensino, a secretária do ensino e o secretário da Urbana, que é o Tarcísio. Muito obrigado por tudo. Então, fico feliz por isso aí. A gente pede, trabalha no modido...

0: Agosto Lilás, voltado ao combate da violência contra mulheres. Tive a oportunidade de participar de um evento maravilhoso que foi administrado pela nossa colega, ex-colega, doutora Claridê, uma pessoa conterrânea, amiga do povo aqui de Fontoura Xavier. Foi uma palestra maravilhosa, falado sobre a questão da Maria da Penha, sobre os valores que as mulheres têm. E também quero assim dizer às organizadoras do CREAS, do CRAS, da Assistência Social e do Executivo, que estão de parabéns por terem feito uma palestra de tão grande valia e com pessoas que falam na nossa linguagem aqui da nossa cidade. E daí hoje tivemos a oportunidade também de vir o projeto 42, que é para a criação do Conselho Municipal da Mulher. Onde que eu digo que esse conselho não é um gasto, ele é um investimento. É criar espaço oficial para ouvir a população feminina, que em nosso município temos 52% de mulheres. Então, este projeto muito bem colocado, agradeço também porque, como sou a única representante mulher desta casa, a todas as mulheres aqui represento, a toda a comunidade fontourense. Bom, então seria isso sobre a questão do Agosto Lilás. Mas agora o assunto que não quer calar é a questão da Corsã, a Egeia, água. Água é vida, água para nós é uma bênção divina. Eu até vou ter que discordar um pouquinho do meu colega, que eu gosto tanto aqui, do vereador Gilsone, mas não se procede essa situação em que a gente liga e eles dizem que a gente não ligou. Eu fui uma que liguei por várias vezes, eu não sei se eles não registram ou o que, que acontece. Mas assim, hoje, por exemplo, eu também tenho caixa d'água, mas eu coloquei a roupa a lavar, eu não sabia que ia faltar água, precisei. Eu tinha que ir para a Soledade, né? Tinha que tomar banho, tive que sair sem banho porque não tinha água. Então, pense em que situação. E isso afeta bem mais as mulheres do que os homens, né? Porque os homens saem de casa, vão trabalhar, agora as mulheres ficam em casa, sabem que tem que fazer comida, lavar roupa, dar banho nas crianças. Então, assim, ó, nós vamos ter que rever a questão desse contrato de 2023. Ou, colega Gilsone, me passa, com certeza, amanhã eu vou ligar de novo para esse senhor que tão bem está tratando. Quando você diz, procure nós, os vereadores, eu não sei se todos os colegas não se atiraram um pouquinho para trás, porque nós já fomos lá em Porto Alegre, já fizemos o possível para ver se conseguia fazer com que desse uma melhorada, mas falei já na primeira vez, quando subi a essa tribuna, a questão da água. A muitos anos atrás, eu estou com 60 anos, eu acho que faz 50 e tantos, foi feita aquela caixa d'água que a ETA, estação de tratamento, era para 2 mil pessoas. Hoje nós estamos aproximadamente em 10 mil pessoas. Fui me informar, eles têm que tratar em duas vezes a água que entra na caixa. Mas para eles colocarem o medicamento, o remédio, que seja, na água, eles têm que estar com a caixa cheia. E o que, que acontece? Eles têm que esperar esvaziar, por isso a falta d'água é o entendimento de algumas pessoas que têm conhecimento ali do caso. Então, eu acho que está em todos nós ver se for preciso destratar o contrato de 2023 e achar uma outra alternativa, nós vamos ou chamar alguns órgãos maiores e competentes para que venham fazer alguma divulgação maior para ver se tem algum resultado sobre a questão da água. A questão do quebra-mola, até o colega Tchuca colocou, o seu Antônio já pediu lá em frente a Mari Romancini, eu também já fiz o pedido aqui, até então a gente não teve a sorte de ter ganhado, mas a gente sabe que o trabalho é bastante, mas esperamos que logo, logo saia esse quebra-mola. Não só lá, como aqui na entrada da Vila Maria Rocha, ali em frente ao Carlos, as paradas de ônibus para que as crianças não fiquem na chuva e no frio. Então, assim, a gente sabe que na medida a gente vai pedindo aqui também, porque é o nosso papel, é representar o povo. Mas era isso aí, senhor presidente, muito obrigada e uma boa semana a todos.
1: Obrigado, colega Cirlei. Não tendo mais ninguém inscrito, então, nas explicações pessoais, peço licença aos colegas para fazer alguns pronunciamentos. Primeiro, vou começar pela questão que foi abordada pelos colegas vereadores aqui da água.

0: Colega Gilson até falou. É o Eliton, o nome do rapaz? Eliton, né? Eu tenho contato do Eliton. Algumas vezes já falei com ele, já conversei com ele. Realmente ele resolveu algumas situações. Bem atencioso, demonstrou bem atencioso. Um rapaz preocupado com atender algumas demandas do nosso município. Mas o nosso problema vai muito mais além. Nós não podemos se conformar. Isso não é uma discussão entre nós, vereadores, e sim chegar num ponto de consenso do que tem que ser feito com a questão da água aqui no município. A questão nossa, de Fontoura Xavier, do município, é que eles estão querendo terceirizar um problema que eles têm que resolver para as lideranças políticas do nosso município, que seremos nós. Essa conversa deles, Gilson, de nós levar esse problema até eles, pelo amor de Deus, você conversa para boi dormir. Eles retiraram o atendimento presencial do nosso município de Fontoura para não ouvir as reclamações da população. E aí eles querem terceirizar esse problema que nós, vereadores, absorvamos esse problema para levar até eles. Nós não temos essa obrigação de levar até eles, já que eles são uma empresa privada, que eles compraram a Corsã, já que eles não são mais do Estado. Eles têm que resolver esses problemas. Sinceramente, o atendimento hoje da Corsã é péssimo, é horrível. É nota zero de 1 a 10. Nota zero. Não adianta nos tratar bem como ele tratou bem eu, como tratou bem o colega Gilsone, e deixar o povo amíngua sem água. Eu hoje fiquei o dia inteiro sem água lá em casa, tenho caixa também. Fiquei o dia inteiro sem água. Só que a minha conta de água todo mês está vindo 390 e poucos reais. É só eu e minha esposa e minha nenê pequena. Eles levantaram, naquela reunião que a gente teve aqui, que eles fizeram aqui em Fontoura Xavier, queriam criar nas comunidades e pediram ajuda nossa para criar grupos de WhatsApps para levar os problemas das comunidades para eles. Ah, para, gente. Coloque o atendimento de novo aqui em Fontoura Xavier, né? Sejam íntegros, sejam honestos, sejam pessoas sérias. Seja uma empresa competente, que é coisa que eles não estão sendo. Porque uma empresa competente, ela se preocupa com o seu cliente. E eles não estão se preocupando com o cliente deles, que é a população. Eles estão desrespeitando a população fontourense. E nós vamos lutar sim pelos fontourenses. Nós vamos batalhar, fazer o que está ao nosso alcance. Mas eles têm que fazer a parte deles. Não achar que nós temos que levar tudo mastigadinho para eles, e eles vão empurrando com a barriga, eles resolvem um problema de conta de água aqui, que está uma cobrança abusiva, resolve outro ali para o colega, né? Só que a falta da água continua. O serviço precário, péssimo deles, continua. A Sirlei falou aqui, Sirlei, há quantos anos faz que o abastecimento, o reservatório da água de Fontoura Xavier foi criado lá em que ano? 50 anos atrás, para levar água para 2 mil habitantes. Certo? Para 2 mil pessoas dentro do nosso setor urbano que necessitavam de água. E hoje nós temos quantos? Já pararam para fazer essa conta? Daqui a pouco nós temos 7 mil pessoas aqui no setor urbano que necessitam da água da Corsã e estamos com o mesmo reservatório de 2 mil, não vai vencer nunca. Não é difícil. Só basta querer resolver. Eles vêm aqui ver o problema. Porque eles compraram, essa empresa comprou, através de uma licitação do Estado, a Corsã, mas não conhece a realidade do município, dos municípios gaúchos. E, inclusive, muitos não conhecem nem todos os municípios que eles estão trabalhando dentro. Trabalham através de computador. E se não bastasse, retiraram ainda o atendimento de Fontoura, as pessoas qualificadas que tinha para ajudar no tratamento da água, para ajudar nesta falta d'água, que desculpe a palavra, mas sem vergonha que está acontecendo no nosso município, que ninguém aguenta mais essa palhaçada, a verdade tem que ser dita. Ninguém aguenta mais essa palhaçada. Eles lá nos receber com um cafezinho, com água, enrolar nós, chega disso, gente. Não dá mais. Ajam. Que a CGEA haja seriamente, sejam sérios com o povo. Parem de tratar o povo como bocós, como gente boba, porque a gente não é bobo. Ninguém é bobo de ninguém. Ninguém pode viver sem água, Paulo. A gente passa 1, 2, 3 dias sem luz, agora sem água. Pelo amor de Deus, tem gente sofrendo. E quando vem nas torneiras de péssima qualidade. Gente com diarreia, gente doente, crianças doentes. Porque a água, quando ela não é preta de sujeira, ela vem branca, branca, branca, parece a fumaça de cloro. E aí, uma cidadã da Corsair já teve a capacidade de dizer que a água mais tratada do estado, ou até do país, é a água deles. Mas se nós der um copo dessa água, duvido eles tomar. Garantiram. Mas garantiram através do quê? Através desses dados de computação. Então toma um gole d'água para ver. Toma. É melhor nós começar a furar poço e olho d'água em roda de casa e que tomamos água de mais qualidade do que a água da qualidade da Corsair hoje. Então, eu vou colocar aqui e acho, colegas, que nós temos sim que, de novo, cobrar eles, mas cobrar assim para eles fazerem alguma coisa mesmo. E nós temos que começar a ser mais duro com eles, né, Jussone? Começar a ser mais duro. O rapaz esse resolveu uns 4, 5 problemas de conta de água que eu precisei, de algumas pessoas que me procuraram, mas a raiz do problema mesmo eles não resolvem, eles estão empurrando com a barriga. Ah, vamos empurrando lá, enquanto os vereadores levaram para nós problema, nós vamos adulando os vereadores. Não é assim que funciona a coisa. Né? Nós temos que ser mais firme com eles para eles fazerem o trabalho deles correto e digno. Porque a conta d'água subiu mais de 100%. 200%, 300%, 500%. Eu, inclusive, trouxe conta d'água de 900 e pouco real aqui nesta tribuna. Trouxe e levei lá em Porto Alegre. Duvidaram de mim e esfreguei no focinho deles. Está aqui, ó. Está aqui. E deixei lá a cópia ainda. Opa, que sentaram para trás. Então tem coisa errada acontecendo que eles não estão por dentro. Eles não têm o controle. Eles não estão sabendo o que está acontecendo. Eles não estão sabendo administrar a empresa Egeia Corsair. Só que quem está pagando isso é a população. Nós não podemos sofrer nas mãos deles. Nós temos que tomar algumas providências. Providências drásticas, que já passou da hora de ser tomada. Infelizmente, eles são amparados por um contrato, né, doutor Jordão? Bem feito, bem elaborado, mas para tudo tem jeito, só não tem jeito para a morte. Eu acredito que o município da Potência de Fontoura, através de seus vereadores, seus representantes legais, prefeito, vice-prefeito, vereadores, a gente possa sim encontrar uma saída todos juntos aí, para eles melhorar essa questão da água do município de Fontoura Xavier. Nós precisamos de investimento na parte da água aqui de Fontoura. Nós não podemos estar com um reservatório de água de quando Fontoura foi fundada em 65, em plenos 2026, achar que estamos com a mesma população, que aquilo vai dar conta. Não vai, as coisas vão crescendo, vão evoluindo, o mercado tem que acompanhar. Então, se eles não são capazes de colocar a casa em ordem, que sejam pelo menos humildes bastante e repassem a concessão para o município. Abram mão da multa de quebra de contrato e façam essa oferta para o município. Aí o município teria condições de romper esse contrato e tocar por diante a questão da água e a municipalização da água acontecer aqui em Fontoura Xavier. É o que tem que ser feito, é o que eu defendo desde o início. Que eu tenho certeza que com os investimentos que nós vimos aqui em Fontoura Xavier, que vem acontecendo nos últimos 4, 5 anos, para colocar essa Corsair funcionar dignamente aí, é questão de poucos dias. Bem fácil. Basta querer. E aqui tem políticos, tem representantes do povo, nós sabemos disso, que tem vontade de fazer as coisas pela população. Então, que eles tenham pelo menos a humildade de fazer essa concessão para o município. Mesma coisa, vamos usar a Avenida 9 de Julho, que ainda não foi terminada, o colega falou, mas foi recapada 2, 3 anos atrás, agora está sendo recapada de novo, que há muitos anos não era recapada, estava empanelada, virada em buraco. E era do Estado. Peleamos, brigamos aqui nesta Casa Legislativa e municipalizamos. E hoje está sendo arrumada mais uma vez, porque tem condições. Tem condições porque tem pessoas sérias na política fontourense. Então que a Corsair refaça isso, e não só com Fontoura. Pare de castigar o povo gaúcho e repasse a concessão para os municípios que eles não conseguem dar devidamente infraestrutura para fornecer água nas torneiras para a população. Sejam dignos da bondade do ser humano. E parem de fazer o povo gaúcho sofrer em pleno 2026 por falta de água. Isso nós não podemos aceitar. Nós não podemos aceitar. Então, acho que que seria isso aí sobre a questão da água, gente. Só que é uma indignação muito grande. É muito grande. Porque a gente vê todos os municípios aí sofrendo com isso aí. E nós aqui sofrendo na pele, gente. Na pele. Algo tem que ser feito. E eles que parem de querer passar conversa em nós, passar conversa nos municípios gaúchos aí, que vão fazer o trabalho deles, que acham uma saída. Porque ninguém é palhaço de ninguém. Acho que todos estamos de acordo, né? E todos nós vamos buscar soluções. A população pondorense pode ter certeza disso. Pode demorar? Pode. Mas nós não vamos ficar parados diante de uma situação dessa. Eu quero anunciar aqui também que começou agora a questão de pavimentação. Fui avisado pelo poder público que começaram uma pavimentação então na rua Sovaco da Cobra, lá na Vila Cis, lá onde eu nasci, onde eu me criei, lá onde eu cresci, uma emenda minha. Graças a Deus, durante os meus 5, 6 anos de vida pública, consegui trazer alguns recursos para a Fontoura Xavier de pavimentação, na saúde, na cultura, na agricultura, enfim, bastante emendas como os colegas, mas lá da Vila Cis, do Sovaco da Cobra, é por parte especial, pois foi de lá que eu saí. Uma vila humilde, uma comunidade onde eu cresci de pé no chão lá e hoje está podendo levar algo para os meus amigos, para a minha comunidade, é uma satisfação muito grande. Dizer que um guri saiu da comunidade, né, de onde saiu, que até pouco tempo atrás estava lá com os outros arrancando o tampão do dedão do pé, chutando bola, e hoje poder levar uma certa qualidade de vida para os pessoal que me viram nascer e me viram crescer lá, é de satisfação muito grande e se mostra que a gente não está no caminho errado, que às vezes entrar para a política é muitas vezes pensativo, né, por nossa parte, que quer as coisas tudo certinho. Muitas vezes a gente pensa em desistir, mas quando a gente consegue ajudar o próximo, a gente vê que a gente tem que prosseguir. Acredito que todos tenham essa mesma sensação e mesmo momento. Então, começaram hoje lá o calçamento do Sovaco. Tem outros calçamentos aí também e outras emendas aí que a gente conseguiu ao longo desse tempo que ainda não foram aplicadas, mas vão ser. Questão também do calçamento da Maria da Rocha, que está demorando um pouco, mas já conversei com o prefeito. Está sendo alinhado, está sendo ajustado alguns detalhes contratuais e vai ser feito. Então, mais cedo ou mais tarde, o pessoal pode ficar tranquilo, que aquilo que a gente empenha a nossa palavra, a gente vai até o fim para tentar cumprir. Por hoje era isso. Só mais um recado, então. Nós estamos hoje na última sessão do mês. E vamos adentrar no mês de setembro, o mês do gaúcho. E aqui eu quero fazer alguns convites para a população fontourense prestigiar as nossas entidades, onde teremos 4 entidades, então CTGs aí, dando abertura da Semana Farroupilha, recebendo em seus galpões a população fontourense. Se eu tiver alguma data errada, que me corrijam, por favor, mas acredito que não. A Semana Farroupilha abre em Fontoura Xavier no dia 4 de setembro, com a abertura do GAN Carreteiros da Liberdade. No dia 5 de setembro, abertura no CTG Nestor Silveira, da Picada Silveira. No dia 11 de setembro, CTG Osório de Assis, aqui no centro de Fontoura Xavier. E no dia 12 de setembro, CTG Osório Tatim, do Campo Novo. Então essas entidades tradicionalistas estarão, através de seus patrões, através da patronagem, através dos seus associados, recebendo toda a população fontourense aí com maior carinho e alegria para cultivar e preservar as tradições gaúchas do nosso estado. Então que a gente possa se fazer presente para essas chamas crioulas aí, que é só nosso, é só do nosso estado, é só do nosso Rio Grande, aí que a gente tem esse privilégio de comemorar esse festejo, os Farroupilha. Nada mais havendo a tratar na presente sessão, declaro encerrada em nome de Deus e convido a todos para a próxima sessão ordinária a realizar-se do dia 14 de setembro de 2026, com início às 18 horas e 30 minutos. Uma boa noite a todos e fiquem com Deus.
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3: Hora certa.
4: 9h44.
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2: Hora certa.
3: 9:59.
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1: Sequelas causadas pela Covid-19 e que requerem acompanhamento médico. Fadiga, resposta inflamatória sistêmica que compromete em algum grau o sistema osteomuscular e o respiratório. Desse modo, a sequela se manifesta por meio da fadiga e ou falta de ar. Há também outra possibilidade pelo uso de medicamentos. Quando no auge da Covid, pode causar dano muscular. Os bloqueadores neuromusculares, por exemplo, que são fundamentais para o período de intubação, podem contribuir para a fraqueza muscular e, consequentemente, a fadiga.
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1: Hora certa.
2: 10h17.
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0: Hermano. Muchas gracias, bebé.
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2: Hora certa.
3: 10:37.

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1: Hora certa.
2: 10h56.
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1: Chamada de agricultura tradicional ou agricultura familiar, o cultivo agrícola é baseado na policultura. É realizada a partir de técnicas rudimentares em pequenas propriedades e sem auxílio de máquinas ou de processo de adubagem. Dessa maneira, a própria família fica encarregada de cuidar, cultivar e colher os alimentos, marcada por uma economia agrícola fechada, de alto consumo.
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0: certa.
1: 11:17.
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Busque sempre fazer as coisas com alegria, mesmo que sejam difíceis. Dê o máximo de si. E acredite, isso muda o futuro.

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2: Hora certa.
3: 11:40. 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

0: Observatório Nacional. 11 horas, 59 minutos, 50 segundos.
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0: celular tá aqui. Acesse. Começando com o Grêmio amanhã, tem Chape na Arena, Jason.
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1: Hora certa!
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1: Hora certa.
2: Meio-dia e meia.
3: Estamos no

0: ar com o nosso informativo da Serfox, atualizando você com as nossas informações. E aqui comigo está o presidente da Serfox, Darlito Santos Landim, e também o vice-presidente da Serfox, Leonir Noato, onde a gente vai estar trazendo as informações referentes à cooperativa Serfox. Bom dia, Landim.
1: Bom dia, Jota Júnior. Mais uma vez, agradecer as ondas amigas desta emissora para complementar o nosso conselho de administração, conselho fiscal, os nossos delegados representativos. Essa semana a gente fez um roteiro, já organizamos com o Zeca de visitar as regionais. Estivemos na regional de Dois Lajeado, visitando nossos parceiros, aqueles que contribuíram naquele período ali dos dias de temporais que atingiu nossos associados. Também visitamos associado que tiveram prejuízo, fomos lá levar a nossa gratidão para eles, eles estão bem, motivar eles para eles continuar na atividade. Isto é muito importante. Aos poderes públicos, porque a Serfox tem que caminhar com os poderes públicos, as organizações, em este relacionamento a gente quer manter, né? Então estivemos ontem lá através do conselheiro Zapalai e foi muito importante a nossa visita na região.
0: Muito bem, dá o bom dia aqui pro vice-presidente Zeca Noato. Bom dia, vice-presidente.
2: Bom dia, Jota Júnior, bom dia aos ouvintes que sempre estão atentos na informativa aí da Serfox, né? Nossos associados aí, nossos conselheiros, né? Que estão sempre, né? Atento, né? A gente tem trabalhado muito com o conselho, né, presidente? E eu quero me associar às palavras do presidente e dizer que esse roteiro, né, está sendo, né, ampliado, que esse roteiro a gente está indo visitar aí os municípios, né, as entidades parceiras, como falou o presidente, e a gente está entrando em contato com as prefeituras também, né, que compõem a área da Serfox, né, para marcar um agendamento para a gente passar, né, e estar junto, né, que é muito importante a gente ter essa parceria. A Serfox precisa, os municípios precisam e os associados precisam, principalmente por causa das nossas épocas do ano agora, que nós temos aí umas previsões terríveis aí, né, que está sendo previsto. Tomara que Deus ajude que ela não aconteça, né, mas sempre que é previsto, está acontecendo algo aí, Jota, que tem nos causado bastante prejuízo para o nosso associado, assim como falou o presidente. Ontem tivemos visitando uma comunidade onde nós temos um associado que sofreu um prejuízo incalculável, a gente nem dá para falar, né, porque é absurdo, né, mas é ocasião climática e a gente, com o tempo, a gente não tem, Jota, como teimar. Esperar que Deus ajude que essas previsões não se concretizem, né, e que a gente consiga manter tudo aquilo que, né, a gente de entrega para o nosso associado, que é a energia.
0: Esse El Niño aí está assustando as pessoas, né, inclusive na grande mídia. Tu assiste o Fantástico, assiste o outro canal lá da Record, as pessoas estão fazendo matérias meio que assustadoras referente ao El Niño, vice-presidente.
2: Viu, Jota Júnior, aquilo que o presidente falou da visita que a gente fez ontem lá na regional de Dois Lajeados, só para ver, era um grande produtor de leite que é nosso, né, associado. Ele teve o galpão dele, uma explosão climática, que eles dizem, os meteorologistas, que a gente não entende muito disso, a gente só imagina, né? Mas o galpão dele, o telhado do galpão junto com as tesouras, voaram mais de 500 metros. Tem telhas mais de 1.000 metros que foram voadas numa microexplosão.
0: Eles chamam de o ciclone bomba, que chamam, né? E essas microexplosão é coisa assustadora.
2: Então isso tudo a gente, né, tá aí visitando, acompanhando aquilo que o presidente falou, e junto com o poder público, junto com o sindicato, até as próprias cooperativas, fazendo visita para a gente estar integrado, né? E que nessas horas, né, que a cooperativa já está presente com o associado e o associado também, né, falar aquilo que, né, é necessário. Mas para aproveitar, Jota Júnior, depois o presidente faz a noticiário dele, a conversa dele, que é muito importante nosso associado ouvirem a palavra do presidente, eu quero dizer que a gente está organizando, né, junto com toda a executiva, com o conselho, com os delegados, as reuniões anual de núcleo, que eles vão começar a se realizar no dia 3 de setembro de 2026. Esse primeiro encontro será na regional de Casca, Tá? Então esse é o primeiro encontro que a gente tem, vai ser a reunião anual de núcleo. Lá vai estar presente lá os nossos engenheiros, né, que vai fazer a apresentação, né, o André Balestrelli fazer a parte de gerente, que é engenheiro de operação, que vai apresentar os projetos, né, e aquilo da, o que é regulação com o ANEEL, e o Almir Quitulini, que é o nosso gerente administrativo de serviço da cooperativa, levando tudo aquilo de informação referente ao andamento da cooperativa, mais o presidente, né, que vai fazer a sua palavra, sua explanação, e toda a formatização da reunião de interesse lá do associado. E essa reunião anual de núcleo não é só para os delegados, é para todos os associados da regional que estiverem presentes, para clarear tudo aquele assunto. Lá é a hora de ser clareado, de ser tirado as suas dúvidas. Por isso a gente está convocando todos os associados, que ali é a hora de a gente recolher a demanda, né, de atender os pedidos, de trazer a informação que é necessária, tá? Então vai ter do dia 3 de setembro, na parte da tarde, na Regional de Casca. Aí no dia 25 do 9 de setembro vai ter na Regional de Arvorezinha, também na parte da tarde, né? Aí vai ter na Regional de Barros Cassal, no dia 8 do 10 de 26 de outubro, também na regional, também na parte da tarde, na regional de Fontoura Xavier, no dia 23 de outubro, tá? Também na parte da tarde, na regional de Dois Lajado, nós vamos ter uma lá daí às 7 horas, né? Foi uma solicitação que o pessoal pediu para nós lá, que é a melhor maneira, vai ser no dia 6 do 11 de novembro, e vamos encerrar as reuniões no dia 27 do 11 na Regional de Nova Bresse, na parte da tarde. Esse é o roteiro que já está tudo com os delegados, já está com as regionais, nossos supervisores regionais, né, já estão fazendo um trabalho, e é como a gente sempre fala, esta é a hora do associado comparecer, né, para tirar suas dúvidas e a gente conversar. Tá bom, Jota Júnior?
3: Tá certo, falar aqui com o Landim então sobre essa situação, presidente. Comentando aí também sobre essas reuniões.
1: Muito importante, Jota Júnior, já esse trabalho que o Zeca está fazendo, o nosso vice, é a maneira da nós se aproximar mais do associado, ouvir os verdadeiros donos da cooperativa. Então temos esses roteiros até o final do ano, né? E é muito importante. Hoje pela manhã, falando com o engenheiro André, né, de algumas ações que teremos aí pontuais, que está sendo levantado, e é importante, né, Zeca? Para te ter uma ideia, Jota, para te ter uma ideia, vai chegar a um prejuízo de 400 mil, pode chegar a 400 mil reais esses temporais que atingiu a nossa região. E a nossa estrutura de energia. Então é muito importante que o associado, viu, tenha conscientização que esses prejuízos, quem paga eles, e é o reflorestamento do passado. A partir do ano que vem, nós vamos fazer um trabalho de conscientização em conjunto com as regionais, com os associados, para que nós possa diminuir, né, esse reflorestamento que está próximo das redes e que nos atinge. Quem é que paga a conta? É o associado, né? É o associado. Então, é um trabalho que nós vamos fazer intenso ano que vem. Outra coisa importante, Jota Júnior, que o associado tem que saber, o nosso reajuste da nova tarifa da Serfox. E não queremos citar nomes aqui, até por questões de respeito com as nossas co-irmãs cooperativas, que também trabalham na área de distribuição de energia, a nossa supridora, que é a RGE. A RGE teve um reajuste de 16% o quilowatt. Isso, quem dá esse reajuste é a ANEEL. E a Serfox ficou em 4,18, Jota Júnior. Isso é trabalho, é olhar para o associado. Tem outras cooperativas que deu 30%, 20%, 21%. E nós ficamos de 4,18 a nossa energia. Temos 10 centavos menos que a RGE. Isso é trabalho, isso é foco. E tu tem acompanhado, Jota. A tua que é responsável pelo setor de comunicação, que entra em contato com os veículos de comunicação, é importante o nosso associado. E vamos continuar trabalhando aí com o Zeca, com o Capelari, a equipe dos colaboradores, para que nós possamos melhorar ainda, né, a energia e com menos custo. E nós tendo melhoria da energia, é investimento no nosso sistema e melhora a nossa gestão. Isso a ANEEL cuida muito. Agora dia 20, Jota, dia 20 de agosto, esteve o auditor da ANEEL. Esteve aqui um dia dentro da cooperativa, né? Fez uma sabatina comigo e o Zeca, de uma hora e pouca, para ver se nós tínhamos conhecimento da gestão, da governança da Serfox, e depois, posteriormente, visitou setores, né? E anotando aquilo que nós temos fazendo, aquilo que temos melhorando. E eu estou muito feliz de compartilhar com os colaboradores e também com nossos associados. Esperamos agora o relatório, né, que ele vai apresentar para a Agência Nacional. Mas já de antemão está renovado o selo de o certificado da ISA por mais um período. Da ISO por mais um período. Isso é trabalho. Trabalho de equipe, trabalho de pessoas. Por isso que a gente sempre tem dito: maior patrimônio dentro de uma empresa ou dentro da Serfox é os seus colaboradores. Então, desta forma, Jota, agradecendo muito pela oportunidade, pedindo a Deus que nos dê equilíbrio, inteligência, para nós continuar na gestão aí, trabalhando muito forte, né? E fazendo algo melhor para os nossos associados. Essa é a finalidade que a Serfox foi criada há 64 anos atrás.
3: Certo. Um bom final de semana, então, presidente.
1: Obrigado e um ótimo final de semana a todos nós.
2: Obrigado, Jota Júnior. Obrigado aos nossos ouvintes, aos nossos associados. E um bom final de semana para todas as famílias associadas da cooperativa e, afinal, todos os nossos colaboradores, supervisores, engenheiros, né? E em si, os nossos. Principalmente o que tem ajudado muito nós, os nossos associados.
3: Tá certo. Com isso, vamos encerrando o nosso informativo da Serfox, ficando por aqui com o nosso programa. A gente retorna semana que vem, se Deus assim nos permitir. Até mais.

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2: Hora certa.
3: 1:01. Programa do Sindicato dos Agricultores Familiares de Fontoura Xavier, o Sindicato Familiar e o Boletim Informativo da Federação dos Trabalhadores na Agricultura no Rio Grande do Sul, FETAG, de inteira responsabilidade do Sindicato dos Agricultores Familiares de Fontoura Xavier.
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6: Boa tarde a todos os ouvintes da Rádio Cultura e em especial aos associados do Sindicato Familiar. Estamos dando início ao Boletim Informativo de número 34-2026, neste sábado, do dia 29 de agosto de 2026. Estou aqui juntamente com o presidente do Sindicato Familiar, André Dal Ponte. Boa tarde, André.
7: Boa tarde, Chayane. Boa tarde aos ouvintes, em especial aos associados, aos apoiadores do programa, que nos proporcionam estar aqui no sábado, levando as informações aos agricultores.
6: Para darmos início ao nosso programa, informamos a todos que o médico oftalmologista irá atender dia 9/9 de 2026, a partir das 8h30 no sindicato. Lembrando que não precisa ser sócio. Quem é sócio tem aquele desconto mais que especial na consulta. Quem não é, tem o mesmo serviço, o mesmo direito, porém a taxa é um pouquinho maior. Mas todos terão o mesmo atendimento. Serviços disponíveis no Sindicato Familiar são CAF, Cadastro da Agricultura Familiar, serviços do INSS, como aposentadoria por idade rural, auxílio doença, auxílio maternidade e pensão por morte, oculista, ITR, CCR. Lembrando, então, que estamos no prazo agora, vai até o dia 30 de setembro, para a emissão do ITR, e CCIR. Então, aí você que é sócio do Sindicato Familiar, não vai ter custo nenhum pelo serviço, reforçando aí, só a taxinha aquela que vai para o governo, mas do nosso serviço não tem custo algum. Para quem não é sócio, tem uma taxinha ali, mas o serviço é prestado da mesma forma. Então, reforçando que o prazo vai até o dia 30 de setembro para a emissão de ITR e CCIR. Lembrando também que fizemos ali no sindicato contrato de parceria agrícola e também estamos auxiliando os agricultores com a nota fiscal fácil. Acompanhamento semanal de preços recebidos pelos produtores no estado nesta última semana, do dia 24/8 a 28/8. Então, os preços aí que circularam pelos produtores no estado do Rio Grande do Sul, em média, foram: boi, quilo vivo, R$12,48. Feijão, saca de 60 quilos, R$186,11. Milho, saca de 60 quilos, R$60,23. Soja, saca de 60 quilos, R$131,38. Trigo, saca de 60 quilos, R$69,81. Suíno, quilo vivo, R$5,28. Vaca, quilo vivo, R$11,18. Erva mate, a arroba, está de R$13 a R$17 posta na ervateira. E vamos lá para os sócios aniversariantes do Sindicato Familiar. Os sócios que estiveram de aniversário nesta última semana foram: no dia 24, Júlio Batista de Lima; no dia 27, Luiz Ferreira dos Santos e Mateu Foresti Casagrande; é isso aí então. Desejo a todos um bom final de semana, que todos tenhamos a próxima semana aí que se inicia uma semana abençoada e produtiva, e até sábado que vem.
7: Estamos entregando o milho troca-troca, esse ano 100%, aos associados que se inscreveram para retirar o milho. Mais uma conquista do sindicato, uma conquista da nossa gestão. A gente trabalhou várias semanas para entrar nas normas. O sindicato estava fora das normas. Então, a gente trabalhou forte, forte mesmo, para conseguir trazer esse benefício para os associados. O sindicato estava fora desse benefício. Mas a gente, com muito trabalho, muita dedicação, muita humildade, conversamos com várias pessoas da FETAG, com o próprio presidente Eugênio. Devagarinho a gente foi trabalhando e não desistimos. Eu e a Chayane vários e vários dias trabalhamos. Ficamos até praticamente meia-noite, na última noite, para passar o nome de todos os inscritos. E graças a Deus a gente conseguiu mais de 100 sacos de milho para os associados. Então, acho que a gente está no caminho certo, sempre defendendo os interesses dos associados. A nossa gestão é marcada pela transparência, pela dedicação e, com certeza, sempre com a verdade. A gente trabalha 100% com a verdade, nunca enganando ninguém, para que lá na frente a gente consiga sair de cabeça erguida do jeito que a gente entrou. A gente pretende sair, mas com reconhecimento de um bom trabalho. É isso que a gente quer, juntamente com o pessoal da diretoria. Então, a gente agradece a todos da diretoria que estão sempre nos apoiando nas decisões. E a gente não faz nada sozinho. Então, a gente é uma equipe que trabalha em prol dos associados sempre. Dizer assim ao pessoal, aos agricultores que tiver interesse do Banco da Terra, esse é um benefício muito importante, o juro extremamente baixo para os jovens, para as mulheres também, juro mais baixo ainda. Então, quem tiver interesse, que compareçam, encaminhe seu projeto. Digo assim, vão aproveitar que tem um recurso, e não é sempre que vai ter esse recurso. Temos parceria com o Banco do Brasil, Banco Sicredi, e agora com a Cressol, nos próximos dias. Quem tiver interesse em fazer projetos para custeio e investimento, a gente está trabalhando nessa parte também, a conquista e benefício dos associados do sindicato. Também questão do Banco da Terra, a gente trabalha montando os projetos, trabalhando nessa parte também. Saiu a medida provisória da renegociação das dívidas. Os agricultores que tiverem interesse, que passem nas agências para ver se estão dentro das normas. Cada caso é um caso e vai ser avaliado individualmente. Eles estão conversando com o gerente do Banco do Brasil, o pessoal ali do Sicredi, da Cressol. Os agricultores que tiverem interesse, que tiveram perdas, que passem nas agências para ver se tem possibilidade de renegociação das dívidas. Desejo a todos uma semana produtiva. Que Deus abençoe cada família do nosso interior e cada agricultor, cada associado nosso aí. E até sábado que vem.

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2: Hora certa.
3: 1:17.
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0: 1:17.
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11: Hora certa.
0: 1:20.
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22: Reaproveite as sobras de alimentos. Quando estiver com preguiça de preparar algo novo, o reaproveitamento do que tem na geladeira é a solução. Se tem um arroz que parece estar meio sem graça,

0: massa. Que tal cortar alguns legumes, um ovo e transformá-lo em um arroz birubiru ou em um bolinho de arroz? É possível fazer o mesmo com o feijão do dia anterior e transformá-lo em um tutu de feijão ou em uma deliciosa sopa para os dias frios. Se no caso o que sobrou foi uma carne, é possível usá-la para rechear uma torta ou panquecas.
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2: Hora certa.
3: 1h22.
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2: Hora certa.
3: 1h25.
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1: Nessa tarde, aos ouvintes dessa programação Vozes da Assembleia de Deus, que está no trabalho dessa igreja, o nosso pastor Adenilson Borges e a irmã Esther, que é o nosso pastor presidente, que Deus nos promoveu estar com nós em Fontoura Xavier. Nesse momento, eu quero dizer para os irmãos ouvintes que estejam à vontade para ligar para nós aqui na Rádio FM 96.5 pelo fone 3389-1110. Peça uma oração, peça o seu hino, que você é muito bem-vindo e será atendido nos pedidos de vocês. Então, nós vamos nessa tarde, aqui nós estamos. Eu quero oferecer o próximo louvor para o irmão Clóvis, o Rafael, que estão na escuta, o Emanuela, a Joelma, o irmão Isoel e a irmã Evinha, que estão escutando. Que eu vou pedir nesse momento para a irmã Maria fazer uma oração, abençoar cada lar, a cada ouvinte que estão na escuta.
2: Desejo saudar a todos, amados ouvintes, na

paz do Senhor Jesus. Vamos orar ao Senhor para iniciarmos esse programa nesta tarde. E eu peço para você, se você está passando por uma luta difícil, uma situação difícil que tu pensa que não vai conseguir vencer, que não vai conseguir resolver, coloque agora nas mãos do Senhor e ore comigo e tenha fé que Jesus, Ele tudo pode. Se nós pedir com fé, Ele tudo faz por nós. Vamos orar ao Senhor. Soberano Deus, eterno e bendito Pai, aqui nós estamos, Senhor, diante das emissoras desta rádio, para te agradecer por mais essa oportunidade que o Senhor tem nos concedido, Pai. Pedir que o Senhor venha abençoar as emissoras desse rádio, venha abençoar o dirigente deste rádio, Senhor, que aqui está conosco nesta tarde, e que o Papai do Céu, nesse momento, possa abençoar a cada vida que está à escuta desse programa. A todo o povo de Fontoura Xavier, aqueles que são ouvintes da nossa programação, que Deus venha abençoar a vida de cada um. Que Deus venha restaurar a sua saúde. Que Deus venha dar força, venha dar graça para você vencer. Não importa a luta que você esteja passando. Não importa que você pense que o problema é muito grande, que você não pode resolver. Porque tudo Deus pode, maior é o nosso Deus, que todas as lutas e que todos os problemas. Coloca na mão do Senhor agora e peça com fé. E tenha certeza que Deus vai solucionar teu problema. Porque não há impossível para o nosso Deus. Tudo é possível. E que neste momento o Senhor venha repreender todas as forças contrárias, todas as correntes satânicas dos infernos, venha cair por terra agora, em nome de nosso Senhor Jesus Cristo. Repreende, Pai, todas as obras contrárias, tudo aquilo que tenta impedir a obra do Senhor, o trabalho do Senhor neste lugar. Seja repreendido todo espírito de enfermidade, toda depressão, toda opressão maligna, seja repreendido agora pelo poder do nome santo de Jesus. E todas as enfermidades venham ser curadas pelo poder do nome santo de Jesus. Abre portas, Senhor, para aqueles que estão em necessidade, meu Deus. Eu sei que o Senhor é o Deus dos impossíveis, mas nada pode impedir o teu agir. Fica conosco em continuação, Pai, nesta tarde, em nome de Jesus. Mas já de início, eu quero oferecer toda a programação para a nossa querida irmã ali, a Clarice, ali do 10, ali a Bruna, que estão sempre à escuta dessa programação. E vai toda a programação para o elevo espiritual de vocês. Também a Miri, a Tude, que são nossas ouvintes, que estão sempre à escuta, a Marisete, a Nilvia, a Genesi, a Catarina, para todos ali no Formigueiro, nossos amigos ali também e ouvintes que estão à escuta desse programa, vai toda a programação também para o povo de Fontoura Xavier. Nós oferecemos para todos, para o elevo espiritual de cada um. Amém.

Também quero oferecer o próximo hino para o nosso irmão Júnior e a Camila, a Sabrina, o Rogério. Também para a Adriana, a Terezinha, João Turiba, que estão sempre à escuta dessa programação. Também ali na Picada Casa Grande, as irmãs ali. Ali na Crespani, todas as irmãs da Crespani, a irmã Esther também. Todas as irmãs que estão à escuta dessa programação. Vai o próximo hino para o elevo espiritual de cada uma. Emanadir, todas aquelas que eu não lembro o nome, mas eu ofereço para todas, em nome de Jesus.

nesse momento vão passar os nossos horários de culto. Na terça-feira, na sede, às 19h30, ensino da palavra de Deus. Participe, lá está os professores ensinando a palavra do nosso Deus. Quem quer aprender, pode chegar ali, que lá estão eles esperando vocês. Também na quarta-feira, às 14h30, o círculo de oração das irmãs. Vocês são nossas convidadas a participar com nós, a receber a sua bênção. Na quinta-feira, às 19h30, um grandioso culto. Também no sábado, às 19h30, culto para todos quem quiser participar. No domingo, às 18h30, também temos culto. Vocês são nossos convidados. Lá na Vila Assis, no restaurante do Paulão, onde tem se achegado muitas pessoas para escutar a palavra de Deus, é às 19h30. Na Picada Casa Grande, na quarta-feira, tem o culto das irmãs. Vocês também são nossas convidadas a participar com nós. Na sexta-feira, culto público para quem estiver necessitando de uma benção, nos procure lá, que lá estão os pastores, obreiros, para atender as orações que vocês precisam. Na Picada Silveira, no sábado, às 19h30. Lá também é a reunião, as pessoas que precisarem de oração, assistir um culto e receber a sua bênção e ouvir a palavra de Deus são nossos convidados. 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Então, esses são os nossos patrocinadores que têm patrocinado para nós poder chegar aqui e fazer essa linda programação e passar a palavra do Senhor para todos os ouvintes. E o próximo hino vai também lá para o irmão Emanuel, lá
meu genro lá em Porto Alegre, que está ligadinho com nós, a Joelma, o irmão Clóvis, o Rafael, meu netinho, que também ia ficar esperando eu fazer uma homenagem para ele. Vai o hino aqui, Rafael, que Deus te abençoe. Também lá na Picada Casagrande, para a irmã Fátima, o irmão Osmar, o Cassie, a irmã Stephanie e os demais ouvintes, vai esse hino para vocês, para o elevo espiritual de cada um nessa tarde.

ser o próximo hino para a nossa querida ouvinte ali da rodoviária, a dona Inês, a Rosane, que sempre estão à escuta dessa programação. Também a Dani, a irmã Celina ali, que estão sempre escutando essa programação. Também ali na Vila Vaz, a Lourdes, a Noeli, a Vanessa, a Marlene, todos ali que são ouvintes, a irmã Dina, todos que são ouvintes dessa programação, vai o próximo hino para o elevo espiritual de cada um.

0: Eu quero oferecer o próximo hino para o nosso irmão Maxwell, que está aqui junto com nós, nos auxiliando nesse trabalho aqui. A irmã Verônica, a irmã Marcela, todas as irmãs do Círculo de Oração, que são nossas irmãs do coração. Também a nossa irmã, as irmãs que estão escutando, a irmã Bene, lá, que tem o trabalho lá na Picada Silveira, a todas as irmãs lá da Picada Silveira, do São Roque, irmão Pedro, irmã Preta, irmã Gigi, aquela turma abençoada lá que estão trabalhando para o Senhor. Então, eu quero oferecer também para o nosso pastor Ribeiro, para a irmã Tânia, para a irmã Esther e para todos os ouvintes nessa tarde. Também para o irmão Joel, lá do irmão Roque, lá, a irmã Nadir. Também o irmão Silvio, a irmã Cleide, que estão todos ligadinhos com nós nessa tarde. Em nome de Jesus, que Deus abençoe a cada um.
1: É, Senhor. É bem assim. Às vezes, em meio à noite,

Mara. Nessa tarde abençoada, eu quero oferecer um hino lá para a irmã Mara, lá na Picada Silveira, e todos os ouvintes, para a irmã Isaura também, que está ligadinha com nós aqui nessa programação. Também a irmã Salete, seu esposo, a irmã Mência, a todas as irmãs, os irmãos também que estão na escuta. Esse hino vai para o elevo espiritual de cada um. Também a irmã Maria Santina, minha prima, que está lá na Picada Casa Grande, com o irmão Gumercindo, também estão escutando. Que Deus abençoe vocês aí, e esse louvor vai para vocês com muito amor e com muito carinho.

0: Nesse momento, vamos passar mais uma vez aos nossos patrocinadores. Que Deus abençoe cada um, que nós estamos aqui para falar em nome de Jesus nessa tarde chuvosa, mas nós estamos aqui para abençoar aos ouvintes. 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Também aqui os horários dos cultos. Na terça-feira, na sede, às 19h30. Na quarta-feira, o Circo das Irmãs, às 14h30. Na quinta-feira, às 19h30. No sábado, às 19h30. No domingo, às 18h30. Também temos lá na Vila Cis, no restaurante do nosso irmão Paulão, às 19h30. E na Casa Grande, nas quarta-feira e sexta-feira, às 19h30. Na Silveira, no sábado, às 19h30. Então, nesse momento, eu quero oferecer um louvor para nossa irmã Jeane, o nosso querido irmão Ronaldo, a irmã Leontina, que está ligada nessa programação. E vamos oferecer também a todos, a irmã Eva, ao nosso pastor Isoel, a irmã Celina. E os que estão ouvindo, recebam para o elevo de vocês espiritual. A irmã Benedita e todas as irmãs.
1: 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Olha para ele e fala assim: Jesus está chegando aí. A tua história vai mudar. Aleluia, a tua história não vai mudar porque eu estou cantando, não. É porque Jesus está chegando. Aleluia. A casa que recebe Jesus nunca mais será a mesma. Eu me lembro.

0: Nesse momento, vamos passar para a palavra do Senhor. Que Deus abençoe e que Deus use a irmã Maria em nome de Jesus.
1: Convido você para nós ler um versículo da palavra do Senhor que se encontra no livro de Números, capítulo 20, versículo 9, onde diz assim: Então Moisés tomou a vara de diante do Senhor, como lhe tinha ordenado. E Moisés e Arão reuniram a congregação diante da rocha e disse-lhes: Ouvi agora, rebeldes, porventura, tiraremos água desta rocha para vós? Então Moisés levantou a sua mão e feriu a rocha duas vezes com a sua vara.

Capivara e saíram muitas águas e bebeu a congregação e os seus animais. Ainda no capítulo 20, no versículo 3, diz assim: e o povo contendeu com Moisés e falaram, dizendo: oxalá tivemos expirado quando expiraram nossos irmãos perante o Senhor. E por que trouxeste a congregação do Senhor a esse deserto para morrermos ali, nós e os nossos animais? Então nós vimos nesse trecho da palavra do Senhor que os israelitas, eles discutiram com Moisés e disseram: quem dera tivéssemos morrido antes de vir, tivéssemos morrido quando os nossos irmãos caíram mortos perante o Senhor. E talvez você esteja passando por alguma circunstância extremamente difícil. Não é fácil atravessarmos longos desertos e enfrentarmos duras realidades da vida quando estamos na luta travada. Não é fácil, mas eu quero dizer para você que o Senhor, Ele passa conosco. Por mais difícil que seja a nossa caminhada, a nossa luta, mas o Senhor, Ele estando conosco, nós vamos passar, nós vamos vencer. E quando nós vimos, nós acordamos e vencemos a luta, porque Deus quem vence por nós. E como você reagiria diante da situação e conflitos que trazem muito sofrimento? Como você, eu pergunto para você nessa tarde, como você faria, como tu ia reagir diante de tantas circunstâncias, de tantas dificuldades, de tanto sofrimento que o mundo está passando hoje em dia? Nós estamos vendo que a volta do Senhor está se aproximando, porque a cada dia nós vimos coisas piores, nós ouvimos coisas piores. Pessoas que do nada são resgatadas, são mortas, crianças, de jovem, idosos, não tem escolha. Talvez você pense assim: mas é muito cedo para mim aceitar Jesus, para mim servir a Jesus. Vou esperar mais um pouco. Não espere, porque o dia de amanhã pertence ao Senhor. E nós não podemos prever o dia de amanhã. Porque se hoje estamos vivos, amanhã poderemos não estar. Não sabemos o dia nem a hora em que o Senhor vai nos levar. E não adianta nós ficar murmurando como fizeram os israelitas diante das situações difíceis que a gente está vendo que o povo está enfrentando e nós também. Então nós temos aqui dobrar o nosso joelho na presença do Senhor e buscar a Deus de todo o coração, entregar a nossa vida a Jesus, a nossa família, a nossa casa, e pedir para o Senhor que Ele cuide de cada um de nós e dos nossos familiares, ao invés de nós ficar murmurando por aí, que nem fez este povo de Israel. Haviam sido libertos da escravidão do Egito, porque eles tinham

contentar, às vezes, lutar com meia dúzia de pessoas. Imagine Moisés, com todo aquele povo, grandes, pequenos, jovens, criança. Olha a luta que ele enfrentava, mas ele não murmurava. E o povo murmurava e reclamava com Moisés a todo tempo. Moisés, por que não deixou nós morrer no Egito? Pelo menos nós tinha carne à vontade para comer, tinha água para beber. Mas quando eles estavam lá no Egito, eles reclamavam do trabalho muito sofrido. Mas daí ali o que? Deus mandou Moisés ferir a rocha e mandou água com abundância. Quando eles reclamavam que não tinha carne, Deus mandou codornize para eles comer até sair pelo nariz. Porque o nosso Deus é Deus que nos surpreende. O nosso Deus não é Deus de pouca coisa, não. O nosso Deus é Deus das pequenas e das grandes coisas também. Ele resolve as pequenas coisas e também resolve as grandes. Mas basta você se entregar para Ele. Então o povo se revolta com Moisés e Arão e apresenta uma solução. Seria mais fácil morrer, então, do que ter passado por tantas dificuldades. Mas graças a Deus que ele nem sempre levava a sério as nossas palavras de ignorância. Deus nem sempre leva a sério as nossas ignorâncias, as nossas fraquezas, porque ele é um Deus de misericórdia. Porque se ele levasse em conta, que tempo teria destruído a humanidade inteira? Mas Deus é amor, mas é justiça também. Deus é amor e é justiça também. Ele cuida de nós, ele sustenta nós, ele protege, mas na hora de fazer a justiça, ele também faz. E muitas pessoas, quando vêm as lutas e dificuldades, eles acham melhor morrer do que sofrer. Mas quando perde alguém da família ou está à beira da morte, aí se arrepende e começa a chorar desesperado. Então, entregue-se a Deus antes que tudo isso aconteça. Porque só Deus é Deus para nos proteger de tanta coisa que está acontecendo nesse mundo. Só nosso Deus. E olha, se você está vivo e se a tua família está viva, está guardada, está protegida, agradeça a Deus a cada instante, a cada segundo, a cada momento da tua vida. Ao invés de murmurar, entregue-se a Deus e vão orar por aquelas pessoas que estão passando por necessidade, por tribulação, por dificuldade. Entregue tudo, entregue os caminhos ao Senhor e Ele tudo fará. E eu deixo essa palavra nesta tarde para o elevo espiritual de cada ouvinte que está escutando. Senhor meu Deus e meu Pai, em nome de nosso Senhor Jesus Cristo, eu te agradeço por essa tarde, por essa oportunidade, Senhor, pela palavra que o Senhor nos deu nessa tarde. E peço, Papai do Céu, abençoa esse povo nesta cidade. Abençoa os agricultores, o industrialista, fazendeiro, granjeiro. Abençoa os lojistas, comércio. Abençoa, Senhor, que venha prosperar e progredir em tudo, Pai. Dando saúde, dando graça, dando força para todo esse povo, em nome de Jesus. Amém.

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1: Hora certa.
2: 2:32

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4: 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Hora certa.
5: 2:34.

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6: Hora certa!
7: 2h36.
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6: Hora certa.
7: 2h37.
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6: Hora certa.
7: 2h39.
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0: E olha só, Prof. Magali, os ouvintes estão pedindo o que a gente vai ter de sorteio na tarde de hoje.
1: Então, Rudy, hoje tem programação especial na cidade, né? Tem Banda Modelo, DJ Jefferson e Portal do Sul.
0: No Clube da Saudade, rapaz. Eu vou até soltar o comercial aqui, porque vai ter ingressos para o Clube da Saudade.
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0: E olha só, Prof. Magali, DJ Jeff, olha só, Banda Modelo e os amigos do Portal do Sul, nossos queridos amigos de Concórdia no Clube da Saudade. A gente vai sortear dois ingressos, é isso, Prof. Magali?
1: Isso aí, temos dois ingressos para o sorteio para esse evento de hoje. Nós temos também dois almoços ou jantar no Bom Daqui. 2 quilos de erva mate e Rei Verde. Esses são os sorteios no sábado. Nesse sábado do Show pela Vida.
0: 549-9988-8300. A rapaziada que tá mandando mensagens aqui através do WhatsApp oficial aqui da Rádio Virtual, o sorteio não é feito por ele, tá? A gente vai ler o recado, mas a gente vai encaminhar a mensagem para o 99988-8300. Vou repetir, 99988-8300. Deixa eu mandar um grande abraço, meus queridos amigos do LK Guinchos, na escuta, volume 12. Abraço a todos que estão na escuta.
1: É isso aí, vamos, vamos que vamos, né, Rudy? E olha só, agenda dos nossos amigos da banda Céu e Cantos.
0: Esses rapazes estão andando, rapaz.
1: Anda, anda que anda, né? Estão pior que foguete.
0: É verdade.
1: E estão por tudo, como Coca-Cola, que coisa boa, né? Dia 29 de agosto, sábado,
0: hoje.
1: Hoje, portanto, na Chácara Kopalski, em São Miguel do Oeste, Santa Catarina. Dia 30 de agosto, amanhã, Domingueira do Chope, no Centro de Eventos em Mariópolis, Paraná. Dia 3 de setembro, quinta-feira, na Festaus, em Foz do Iguaçu, Paraná. Dia 4 de setembro, sexta-feira, Festival Gastronômico e Cultural em Planalto Alegre, Santa Catarina. E mais no Da Casa, em Chapecó, Santa Catarina também. Dia 5 de setembro, sábado, jantar do Macarrão na linha 7, Rio Toldo, Getúlio Vargas, aqui pertinho, né?
0: É verdade.
1: E domingo, dia 6 de setembro, festa em Augusto Pestana, Rio Grande do Sul, e também baile em Coronel Barros em São Luís Gonzaga. Então vão estar dia 6 em 3 lugares.
0: É verdade. Grande abraço pro Antenor, pro Marcelinho, meu querido amigo Marcelinho, trompetista da banda, gente boa, gente de primeira linha. Um grande abraço para vocês, queridos amigos. E olha só, mandar um grande abraço também ao meu querido amigo Márcio, lá de Imbituba. Olha só, estamos na escuta em Imbituba, Santa e Bela Catarina, fazendo trufas de chocolate, Prof. Magali.
1: E queremos mandar um abraço especial ao nosso amigo Dirceu Babinski, lá de Centenário, que hoje tá mandando aí uma música especial para a filha Alice. Então vamos mandar um abraço a toda a família do Dirceu Babinski. E para, em especial para a filhinha Alice, vai a próxima música para ela.
0: Quem tá com a gente também é a Cledir, nossa querida amiga Cledir.
4: Boa tarde, DJ Rude, Prof. Magali. Prazer conversar com vocês novamente. E lembrar, né, que desta vez não serei a última, serei uma das primeiras a participar do programa. Deixar um abraço para minha amiga Gisele Calef, que hoje trabalhamos juntas. Foi muito produtivo. Deixar um abraço para vocês e pedir a música, né, DJ? Aí, apartamento 104. A gente gosta de ouvir muito. Um grande abraço. Vou descansar um pouquinho e depois voltar pro trabalho. Só até as 21. Bom final de semana para vocês.
0: Abraço, minha querida amiga Cleidir, Prof. Magalhães.
1: A Cleidir é um fenômeno de pessoa, né? Sensacional, um coração gigante, parceira. Não tem tempo ruim com ela. Aquele abraço para ti, Cleidir.
0: Quem tá com a gente também é a Claudir. Boa tarde, Claudir.
5: Boa tarde, Magali. Boa tarde, Rude. Para todos vocês ali da rádio, tô com saudade de vocês. Uma hora eu vou passar aí para bater um papo.
0: Será muito bem-vinda.
5: Mas eu gostaria de oferecer todo o programa de hoje para os meus amigos, para minhas amigas, para todos os ouvintes da rádio. E também eu gostaria de participar do sorteio.
0: Claro
5: que
0: sim.
5: Eu desejo a todos um ótimo final de semana e que Deus venha abençoar todos nós.
0: Querida.
5: Abraço pra todos.
1: Essa é nossa amiga Clarice.
0: Clarice, né? Quem tá com a gente é o meu queridão, rapaz. Fala aí, Tony Cardoso, boa tarde.
6: Buenas tardes. Tudo bem contigo, meu querido? DJ Rude, Prof. Magali. Eu espero do fundo do meu coração que sim. Sábado, aliás, o último do mês de agosto. Deus nos sustenta, mesmo quando você sente que chegou no seu limite. Deus te fortalece em áreas que você achou que estavam fracas. E te dá coragem para continuar quando tudo parecia impossível. Nada consegue passar despercebido diante de Deus. Creia nisso. O que te sustenta hoje é a força que Deus coloca em você. Uma ótima e abençoada tarde, sábado, a você, DJ Rude, Prof. Magali e, claro, a todos os ouvintes do programa. E roda aí na programação a música Morena Misteriosa. Um forte abraço, meus queridos. Demos juntos sempre. Para o que der e vier.
0: Queridão do Tony Cardoso, Prof. Magali, tem um paraíso, rapaz. Mora lá no, ali perto do São João de Areta. É lindo demais o lugar dele. Quem tá com a gente também é a Noeli. Fala aí, Noeli, boa tarde.
7: Boa tarde, eu sou a Noeli Bilibia de Sirico. Eu estou à escuta do show Pela Vida e gostaria de participar do sorteio. Tchau.
0: Tá participando. Vamos curtir a Morena Misteriosa, nossos queridos amigos Céu e Cantos, que estão na estrada hoje, sabadão, fazendo aquele bailão.

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0: 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Lembrando que tem sorteio na tarde de hoje, você pode mandar seu recado para cá através do WhatsApp oficial da Rádio Virtual, que é o 549-9988-8300.
1: Vamos lá, que tem muita mensagem.

0: Muitos amigos chegando por aqui. Boa tarde, a tecnologia nos ajudando nas tarefas. Olha só, nossa amiga Silvana Maria Sarturi tá com auxiliar aqui, Rudy. Tá com um robozinho ajudando nas tarefas domésticas. Logo, logo eu vou chegar lá também, Rudy.
1: É verdade.
0: Tomando aquele chimarrão, bergamota e músicas do Show Pela Vida.
1: É, a tecnologia e... ajudando até na limpeza, né?
0: Até na limpeza. Ela disse, enquanto isso, a vida é maravilhosa. Bom final de semana a todos os ouvintes aí. Aquele abraço, Silvana.
1: E mandou um recado por aqui, é o Geraldo. Oi, boa tarde, do bairro Copas Verdes. Ouvindo o programa, quero participar do sorteio. Geraldo, para você participar, salva aí o WhatsApp oficial aqui do show, que o sorteio é feito através dele. 549-9988-8300.
0: Também está conosco a Kátia Rosa. Estamos aí na audiência novamente. Manda a música Se Tivesse Bloqueado, da banda Modelo.
1: Música linda, rapaz. E olha só quem está com a gente por aqui. É... o Luiz Carlos Nunes Machado, ouvindo a gente pela Rádio Cristalina de Ibiaçá. É isso aí, né? Um grande abraço para você, Luiz Carlos.
2: Opa, boa tarde, Gerudi. Toque uma música e hoje vamos comer do Michel Paulo com Corpo e Alma. Perigosa e linda. Ofereço para todos aí que estão curtindo essa tarde, né? Tarde nubradinha, né? Que abriu o tempo, a chuva que deu ontem, né? E agora tá bom, né? O tempo tá nubradinha com sol, né? Nossa tarde de sábado. Isso aí, sábado hoje. Eu quero desejar um bom final de semana. Do seu jovem também. Boa tarde, Gerudi.
1: Valeu, sábado, meu querido. Um grande abraço para você, Luiz Carlos Nunes, lá de Tapejara.
0: Também está conosco o Rodrigo Faé, está na escuta e quer participar do sorteio do bairro Cristo Rei. Mais participação chegando por aqui, a Edith de Medeiros, sempre na escuta, quer participar do sorteio também.
1: Quem está com a gente é a Maria Luísa.
3: Eu sou Maria Luísa, eu queria participar do sorteio e mandar um abraço para todo mundo aí da rádio.
0: Obrigado. Que legal, né?
1: Maria Luísa, um beijão pra você, queridona.
0: A Maria Luísa, se eu não me engano, é netinha da nossa amiga Clarice. Aquele abraço pra vocês aí que estão ouvindo o Show Pela Vida.
1: Sempre maravilhoso ter as crianças ouvindo a gente. É, mensagem de criança sempre emociona a gente aqui.
0: Por isso que a gente diz, né? O programa é Show Pela Vida. É ouvido pelas famílias,
1: é,
0: né,
1: Rudy? Verdade. Igual a Noeli que tá sintonizado com a gente.
4: Boa tarde. Eu sou a Noeli Bilibia de Sirico. Eu estou à escuta do Show Pela Vida. E gostaria de participar do sorteio.
1: Grande abraço aos meus queridos amigos aí de Sirico, sintonizados com a gente.
0: Boa tarde, quero participar do sorteio dos brindes. É o nosso ouvinte, amigo Clenilson da Luz. Mais gente chegando por aqui, ó, gostaria de concorrer aos prêmios de hoje. Vamos fazer a festa junto, DJ Rudy, Misura, no Dolorena.
1: Dolorena, olha que orgulho, hein, rapaz. Vão estar reunidos hoje à noite. Olha só, o Som Misura tá fazendo uma festa linda, Magali, no Dolorena, em Erechim. Festa Flashback, Banda Central Brasil, DJ Rudy e DJ Ela. Uma festa incrível hoje à noite no Dolorena, em Erechim.
0: É a Natiele do Bairro Agrícola. E manda aí um ótimo final de semana a todos.
1: Nath, um beijão no coração. Quem tá por aqui também é a Mari da Rocha. Muito boa tarde, me chamo Ana. Queria vir aqui desejar um feliz aniversário para minha avó Mari, desejando tudo de bom e de melhor. Gostaria de participar dos sorteios. Beijão pra avó Mari, olha só, feliz aniversário.
0: Também está conosco, como todos os sábados, é uma fiel ouvinte do Show Pela Vida, a Nayara. Aquele abraço para você e para toda a família, Nayara. Também a Juju, a Jurema Cola.
1: Juju, queridona.
0: Um abraço para você também, obrigado pela audiência. E a Josi também quer participar do sorteio dos ingressos, Josi. Aquele abraço para você. Boa tarde, o Vanderlei Martinelli, quer concorrer aos prêmios. É o dono da padaria Santa Luzia.
1: Queridão, ele sorteou uma cuca aqui. Eu acho que quem ganhou ficou muito feliz, porque as cucas de lá são maravilhosas.
0: Então, aquele abraço para você e quem puder ir lá também buscar seus doces na padaria Santa Luzia do Martinelli. Seja sempre bem-vindo, né, Rudi?
1: É verdade. Vamos curtir o Beijo Caramelo, então, Magali. Vamos pedindo lá. A Prof. Magali e também dos ouvintes aqui do Show pela Vida.

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0: 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Quem está com a gente, Prof. Magali?
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0: 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Quem está sintonizado com a gente são os queridos amigos da banda Céu e Cantos, nosso amigo Antenor.
2: Alô, Magali, alô, DJ Rude, alô, ouvintes do Show pela Vida. Aquele abraço para todos vocês do Antenor do Céu e Cantos. Temos aqui em Toledo, Paraná, curtindo todos vocês.
3: Alô, Alessandro Turra, canta com a gente.
4: Alô, Joe, cantagem é bom demais. Imagina com os amigos. Vamos nessa.
1: Já que eles estão
0: sintonizados?
1: Lá, sintonizados e longe de nós, mas perto no coração. Então, bom evento para vocês aí no Copalski, em São Miguel do Oeste, né? E amanhã, dia 30 de agosto, na Domingueira do Shopping, no Centro de Eventos em Mariópolis, no Paraná. Dia 13 de setembro, quinta-feira, no Fest House, em Foz do Iguaçu, no Paraná. Dia 4 de setembro, sexta-feira, Festival Gastronômico e Cultural em Planalto Alegre, Santa Catarina. Também no Da Casa, em Chapecó, Santa Catarina. No dia 5 de setembro, sábado, Jantar do Macarão na linha 7, aqui pertinho de nós, Rio Toldo, Getúlio Vargas. Então, quem não tem o seu ingresso, corra lá com a diretoria do grupo aí do Rio Toldo para estar junto com o pessoal do Céu
0: e
1: Canto. Vai ser
0: casa cheia.
1: Isso daí. E domingo, dia 6 de setembro, festa em Augusto Pestana, no Rio Grande do Sul. Também baile em Coronel Barros e São Luís Gonzaga, no Rio Grande do Sul. E só dá Céu e Canto. Céu.

0: tá, nossa, rapaz, quem tá com a gente é o nosso querido amigo André, rapaz, é o André, ele mesmo, Prof. Magali, boa tarde.
1: Ô, Magali, boa tarde, tudo certo? É o André Esquenato de São João da Urtiga, tudo bem? Viu, gostaria de ouvir a música dos guris do Roupa Véia aí, não brinque com a paixão, tá bom?

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6: Vamos lá, Rudy, que tem muitos amigos chegando por aqui. E está conosco levando os seus passageiros, nossos amigos do Rota 77.
5: Grande abraço, nossos queridos amigos do Rota.
6: Isso aí, quem está mandando sua mensagem aqui, o Juliandro Bieniek, né? Aquele abraço. E a ele e a todos os demais motora do Rota 77. Está no na escuta do Show pela Vida e gratidão pela audiência.
5: E olha só que mensagem bacana, Magali.
7: Oi, rádio. Eu quero participar do sorteio. Eu quero desejar um feliz aniversário para minha avó Mari.
5: Netinha mandou.
7: Meu nome é Sara.
5: Sara, um beijo no coração, queridona.
6: Que legal. É por isso que a gente diz, né? Show pela Vida é um programa de família. Boa tarde. Gostaria de escutar a música Bêbado de Amor, do Bruno Prigol. É a Rose que tá perguntando aí, Rudy. Será que temos essa música?
5: Tem que procurar no sistema aí.
6: Também está conosco o Iradi Anzanello, que agora ele tá em Erechim, né? Agora ele tá em Erechim, tá se mudando do Erval para Erechim.
5: Queridão do Cavanha.
6: Toda a sua família, aquele abraço.
5: Seja bem-vindo à nossa amada cidade. Antes era residente lá em Erval Grande e agora se tornou um erechinense. Cavanha, um beijo no coração.
6: Meu nome é Isabelle Valentina Rodrigues e moro no bairro Três Vendas, quero participar do sorteio, tá pedindo a música Lendas e Mistérios da Maria Cecília.
5: Quem tá com a gente também é o Cristiano, boa tarde Cristiano.
8: Oi, tudo bem? Meu nome é Cristiano, eu tô aqui na escuta com a minha família e quero participar do sorteio.
5: Que mensagem bacana, Cris, um beijo no seu coração, da sua família, que vocês tenham um fim de semana abençoado aí, Cristiano.
6: Está conosco também a nossa amiga, ouvinte de muito tempo, que acompanha com a sua família também, com seu esposo Leandro, a Elisângela Andrioli, aí do bairro Petit Village. Aquele abraço para vocês e o nomezinho já está no sorteio, para o sorteio aí.
5: E olha só quem chegou por aqui. Oi, quero pedir uma música, Quem Não Chora Não Ama, do musical Tô Bailando. Eu ofereço para minha esposa e filha, eu e Tamar, para a esposa Ionara, a filhinha Isis, de 8 anos, família reunida, tudo de bom.
6: E a Rosmarie também chegando aqui, perguntando a música do Bruno Prigol, aquele abraço pra vocês.
5: Quem chegou por aqui, nosso querido amigo lá do Morro da TV, Claudemir Noronha.
3: Olá, boa tarde, meu amigo Rudy, professora Magali também, aqui é o Noronha, aqui do Morro da TV. Rudy, toca uma música aí, a da Ana Castela aí, uma chanadona dela aí, que sabe que eu sou fã dela, que tem, tu também é.
5: É fãzaço.
3: E aquela que pode tocar nesse horário aí, tá? E eu tô aqui desde pouco fazendo faxina, tô faxinando aqui, né, Dili?
5: Grande abraço, nosso querido amigo Claudemir Noronha, lá do Morro da TV.
6: Que legal, né? Todo mundo cuidando da sua casa, dos seus pertences e ouvindo o Show Pela Vida nesse sábado.
5: E olha só, pedido musical, rapaz, olha só, Prof. Magali. A gente vai rodar o guardanapo e chora o gremista e chora o colorado, rapaz. Vamos ver quem que é o menos pior na quarta-feira da semana que vem.

0: E olha só que coisa linda, coisa maravilhosa, nossos amigos do trio Roupa Véia, sintonizados com a gente.
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3: Eu sou o Júnior, nós somos o Roupa Véia.
2: Nós também estamos ligadinhos na rede Show pela Vida.
1: Ouçam aqui a nossa música de trabalho.
0: Grande abraço para vocês, meus queridos amigos lá de São João da

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6: E olha só, gente, a nossa rede Show pela Vida. Olha só quantas rádios estão conectadas com a gente. A Rádio Guarita de Coronel Bicaco, Rádio Planeta de Miraguaí, Rádio Cristalina de Biaçá, Rádio Cultura de Arvorezinha, Rádio Cultura de Antagorda, Rádio Cultura de Fontoura Xavier, Rádio Butucaraí de Soledade, Rádio Regional de Cacique Doble, com a gente também a Rádio Amizade FM de Davi Canabarro e toda a grande região do Uruguai com a Rádio Virtual FM 104.7. Olha só, gente, tem eventos, eventos e eventos maravilhosos. Super convite do nosso amigo Fábio Venturini. Festa e matinê em São Silvestre, São Pai e Filho, rapaz. São Silvestre, Pai e Filho. Olha só, Grupo Safira, os amigos do Roupa Véia e também meus amigos do Music Dancing estarão animando essa grande festa que vai rolar no dia 6 de setembro em São Silvestre. Mestre, Pai e Filho, Safira, Roupa Véia e Music Dance. É, rapaz, um grande evento. E olha só, tem mais um evento maravilhoso também, dia 8 de novembro, no campo do bairro Atlântico. Olha só quem vai estar com a rapaziada aí, rapaz. Douglas, o mestre pifador, e também o Bolívar, rapaz, o zagueirão, o general Bolívar do Internacional, e também o meu amigo Sandro Sottili. Olha só, 8 de novembro, almoço com galeto e massa, R$65. E à tarde tem matinezão com Banda Radar e DJ Jeff Bottini. Super convite aí, 8 de novembro no campo do bairro Atlântico. Olha só, Bolívar, o general Bolívar do Internacional, o mestre pifador, o Douglas, e Sandro Sottili, o maior goleador do sul do mundo, Prof. Magali.
7: Rude, sabe quem está ouvindo o Show pela Vida? Nosso amigo Márcio Foman lá em Frederico.
6: Ô, Marcião, tu sabe que nós postamos uma foto, ele comentou: ô, DJ Rude está de volta, que maravilha!
7: É isso aí, nós estamos aí temporariamente a caráter emergencial, eu e o amigo Rude, mas daqui uns 40 dias tudo volta ao normal.
6: É verdade,
7: e rapaz, a gente tá sentindo saudade de você aqui, Márcio.
6: Marcião esteve com a gente por várias e várias vezes aqui no estúdio da Virtual fazendo o programa com a gente. Márcio, grande abraço, um beijo no coração e tamo junto sempre. Ele confirmou pressão forte aí em Frederico Westphalen.
7: Isso daí, estamos juntos e com saudade de você. Aquele abraço, beijão no coração, Márcio. Está conosco também aqui e gostaria de participar do sorteio, que já está no sorteio, né? O Alex André Machado, mandando um bom final de semana a todos os ouvintes da Rede Show pela Vida. Também o Bruno Prigol, gostaria de ouvir Bêbado de Amor, está pedindo para mandar para todos os seus amigos aí, então, essa música. Também está conosco, quer participar do sorteio, a Dejanira Goretti da Costa. Obrigada, Deja, pela audiência de todos os sábados.
6: Estamos esperando as suas mensagens através do WhatsApp oficial aqui do Show Pela Vida, que é o 549-9988-8300. 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Prof. Magali.
7: Está conosco também a Rose, quer participar do sorteio, manda um abraço a todos os amigos ouvintes. Também a Jandira Fabris, quer participar do sorteio, quer oferecer também a música para a Nora Silvana Dickel, de Passo Fundo, que está de aniversário, deseja muitas e muitas felicidades, com prova de amor e carinho. A Jandira Fabris, de Siríaco.
6: Siríaco, é bom demais ter você sintonizado. Olha, mandar um grande abraço para Suzana Talgatti, que pediu para participar do sorteio, tá participando. Mandar um grande abraço também ao meu querido amigo Wilson Simão, rapaz. É, nosso amigo Wilson. Ô, Wilson, capricha nos salgados de hoje, hein, meu querido? Um beijo no coração.
7: Também está conosco a Débora dos Santos, quer participar do sorteio aí dos ingressos do Clube da Saudade. Também o Jardel Milkevich, do bairro Fiebic 3, quer participar dos sorteios e pede uma música do Céu e Cantos. E mais gente chegando por aqui, o Daniel Padilha, do Celso Ramos, quer participar do sorteio e deseja um ótimo final de semana a todos os ouvintes. Também a Mari e a Mir, quer participar do sorteio, está ouvindo o programa, considera maravilhoso o Show Pela Vida e é do bairro Atlântico, também quer participar do sorteio. O Bruno Prigol também tá pedindo pra ouvir a música que ele tá lançando. Música Chama Bêbado de Amor. Será que nós temos essa música, Rudy?
6: Pois é, Santinho.
7: Acho que vamos. Bastante gente tá perguntando. Vamos providenciar pra sábado que vem. Boa tarde. A Ana Silva quer participar do sorteio dos ingressos para o Clube da Saudade. A Geni também chegando por aqui, quer participar do sorteio e quer ganhar a erva mate, ó. Cada um com as suas preferências, né, Rudy?
6: É verdade.
7: Boa tarde, sou a Jussara e quero participar, pedir a música do Bruno Prigol, também de Siríaco.
6: Bom,
7: gente. Mais gente chegando por aqui. Boa tarde, gostaria de participar do sorteio do ingresso do Clube da Saudade, é o Leonardo Carus.
6: É, tem dois ingressos para o Clube da Saudade. Magali, tá rodando uma música do Panela Velha, dos nossos queridos amigos de Getúlio Vargas. A gente vai curtir, é uma música que eu acho linda demais, é Meu Mel, com o grupo Panela Velha.
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0: E olha só, Profima Galera recebendo a visita, rapaz, do nosso querido amigo Tomazoni. Ô Tomazoni, é bom demais ter você com a gente, porque o Tomazoni é parceiro do programa Só Remix das Noites aqui com o DJ Rude, e hoje apareceu no Show Pela Vida. 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Grande abraço, Tomazoni, vai com Deus, meu queridão.
1: Isso aí, muito obrigado pela visita e está sempre convidado para retornar aqui conosco. Muita gente chegando por aqui, Rude, participando com as suas mensagens. Gabriela pedindo banda Indústria Musical e sempre na escuta. Também Marisa, a Marisa Fátima Rodrigues, do bairro Três Vendas. Ô Marisa,
0: e olha só,
1: aqueles docinhos gostosos. 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
0: E só pra avisar os amigos da Liceria, quando é que pediram a música Bêbado de Amor, do Bruno Prigol, achamos aqui, rapaz.
1: Achamos sim a música do Bruno Prigol. Logo, logo vem aí. Então, aquele abraço pra nossa amiga Marisa Rodrigues, do bairro Três Vendas. Também chegando por aqui, o Vilmar Kelm, do bairro Morada do Sol. Abraço pra você, Vilmar, e toda a sua família, e obrigado pela audiência. Também chegando a Ana Heloísa. Gostaria de participar dos sorteios e tá pedindo a música Vem Fazer Amor Comigo, do Leandro e Leonardo. Mais gente chegando por aqui, boa tarde, abençoado sábado a todos, sempre ligados no Show Pela Vida da Cabanha do Pedestal. Grande abraço, é a Márcia de Lima.
0: Os amigos da Cabanha Pedestal sempre participam com a gente aqui, é sempre maravilhoso. Quem tá com a gente também é a nossa querida ouvinte Gisele, mandou um recado para nós aqui, Prof. Magali.
2: Boa tarde, eu sou a Gisele Calef. Estou passando aqui para agradecer as mensagens enviadas no programa Show Pela Vida do meu grande amigo Rude e da Prof. Magali, a minha grande amiga Magali. Também agradecer a Cledir aí, que esteve comigo hoje pela manhã. Estivemos aí fazendo um belo trabalho juntas e estamos juntas aí nesse final de semana, né? Que ele seja muito alegre, cheio de coisas boas. Um grande abraço.
1: É, Gi, um abraço pra você. E a gente sabe que no dia 2 vai ter festa, né? Vai estar de aniversário.
0: Se tiver, chama nós.
1: É, isso aí. Mas além da festa, né, Gi, a gente deseja pra você, assim, que o paizinho lá do céu te conceda muitos anos de vida e principalmente muita saúde. Que a gente sabe que coração grande você tem, que você é uma pessoa iluminada, que você é de coração grande e é uma pessoa sensacional. Mas principalmente a gente pede pro paizinho te dar muita saúde, tá? Aquele abraço no coração e tudo de bom. Também chegando conosco aqui o Anderson Dariva. Boa tarde, amigo Rude. Nós estamos ligadinhos no Show Pela Vida. E aquele abraço a todos os ouvintes. E Anderson, estamos de pé na patrola, vamos lá.
0: Anderson, grande abraço, meu amigão. Vamos curtir a música do Bruno Prigol? Tô curioso para escutar a música.
1: Vamos lá, vamos conhecer
0: aí
1: a música do Bruno Prigol. Eles são lá de Siríaco, né? Isso?
0: Não conhecia, eles são de Siríaco, não conhecia a música do Bruno Prigol, mas vamos curtir aqui no estúdio.

0: E está aí a música do Bruno Prigó para nossos amigos lá de Siríaco. Um grande abraço ao Brunão, sucesso na carreira, tamo junto!
1: De Davi Canabarro, disseram para nós aqui que agora confirmaram de Davi Canabarro. Desejamos sucesso aí para você, Bruno.
0: Grande abraço, Brunão. Davi Canabarro, rapaz, terra do nosso querido amigo Danley Buzato, rapaz. Faz tempo que o Danley não manda mensagem pra gente aqui. Vamos curtir aí, ó.

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Se você gosta de um bom bailão, rapaz, hoje no Clube da Saudade tem banda modelo e também os amigos do Portal do Sul, rapaz, e mais DJ Jeff. Olha só, uma grande oportunidade de você entrar na festa lá sem pagar absolutamente nada e você mandando seu recado pra cá no 999888300. 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

0: E continuam chegando as mensagens dos nossos ouvintes por aqui. Boa tarde, meu nome é Ana Graciane, sou do Morada do Sol e gostaria de participar do sorteio. Boa tarde, gostaria de participar do sorteio, sou a Tânia de Erechim. Também a nossa ouvinte Zenaide, estamos na escuta no bairro Maria Clara. É a Zenaide, o Márcio Pertussati. Aquele abraço para vocês e a toda a família Pertussati.
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1: Também está diretamente lá da cabanha do pedestal o nosso amigo ouvinte Cauã, né? Lá do Parque dos Viajantes, sempre ouvindo o Show pela Vida conosco. Boa tarde, amigos do Show pela Vida, o Rudimar Zic, grande amigo também na audiência de todos os sábados.
0: Bonito esse nome, hein?
1: Isso daí, né? Teu tocaio, né, Rudi?
0: Grande abraço, tocaio.
1: Também está conosco na audiência do Show pela Vida o... E... Não dá para saber o nome aqui, Evanto. Eu acho que é Evanto, é um nome diferente. Mas enfim, o pessoal não coloca o nome, fica um pouco difícil para a gente descobrir aqui. Também a Ivanete da Silva, do bairro São Vicente de Paulo, está conosco também, escutando o programa e tá pedindo uma música dos Federais. Tá pedindo para o esposo Scooby da Alto Som, que está trabalhando também e está curtindo o Show pela
0: Grande
1: Vida.
0: Scooby, rapaz, um grande abraço também para Cristiane Auler. Ela mandou um recado: oi, tudo bem? Bom sabadão para vocês, Cris. Um beijo no coração, obrigado pela sintonia.
1: É, e olha só, é para dar água na boca aqui, ó. Está na escuta e fazendo a produção do Morango do Amor Cravejado, da nossa amiga
0: Senhora
1: Marisa, lá das Três Vendas. Dá uma olhada nisso aqui, Rudi.
0: Nossa Senhora.
1: É pra arder os olhos e dar água na boca, Marisa. Aquele abraço, né?
0: É sacanagem então, com nós aqui,
1: é
0: Marisa.
1: É sacanagem. Quem quer fazer seus pedidos pra Marisa, ó, 549-9167-2167. Ela tá na produção. Quem vê isso aqui não vai resistir. Corre lá repetindo, ó. Faça seu pedido com a nossa amiga Marisa. 549-9167-2167. Produção de Morango do Amor Cravejado. Corra lá e não perde a oportunidade.
0: Mandar um grande abraço ao Evantuir, romance sintonizado com a gente. Um grande abraço, Evantuir.
1: Também lá do bairro Copas Verdes, a nossa ouvinte de todos os sábados, nossa amiga Clarice

0: faxina, né? Como todas as mulheres e alguns homens, aproveitando o seu sábado, deixando toda a casa em dia e ouvindo o Show Pela Vida, fazendo a sua companhia, né? O melhor do seu sábado.
1: Vai uma dica pra você que tá em casa aí, tranquilo, com sua esposa, você sentado na cadeira e sua esposa faxinando aí, rapaz. Ah, tira a bunda da cadeira, vai ajudar a esposa, meu amigo. Afinal de contas, casamento também é ajuda a esposa aí. Vamos curtir o vestido azul, Magali? E olha só, essa música é linda demais. Vou acabar fazendo um remix dessa música. Vestido azul e também uma sola J do Cleiton Borges.

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1: 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E olha só, dá tempo de você mandar sua mensagem para concorrer aí a 2 ingressos para o Clube da Saudade, jantar o almoço no restaurante bom daqui e também erva mate. Rapaz, vai ser bom demais. A erva mate de Barão de Cotegipe, prof. Magali.
0: Não, erva mate Rei Verde. Nossa mate Rei Verde, o nosso patrocinador. Então, assim, ainda dá tempo, mas tá quase chegando ao fim do nosso programa. Último sábado do mês de agosto, né, Rudy?
1: Você foi o agosto, rapaz. Que venha o setembro, que não traga muita chuva e que não venha os desastres naturais
0: que
1: aí pra nós.
0: Que venha a primavera, que venha a alegria. Assim como, bem colorido como as flores, né, Rudy?
1: É verdade, rapaz. Vamos curtir aí, Banda Portal da Serra. Vou beber a minha e a dela também. E também agora, Nunca Mais, a nova música do grupo Carisma, dos nossos amigos do Carisma.
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0: E olha só, gente, vai chegando ao final de mais um programa, um show pela vida. A gente tem que agradecer a todos os ouvintes que estavam sintonizados com a gente, em especial os amigos da Rádio Guarita de Coronel Bicaco, os amigos da Rádio Planeta de Miraguaí, os amigos da Rádio Cristalina de Ibiaçá, Rádio Cultura de Arvorezinha, e também os amigos da Rádio Cultura de Antagorda, os amigos da Rádio Cultura de Fontoura Xavier, os amigos da Rádio Butucaraí de Soledade, os amigos da Rádio Regional de Cacique Doble, Rádio Amizade de Davi Canabarro e toda a grande região do Uruguai através da Rádio Virtual FM, Prof. Magali.
1: Verdade, Rudy. E vamos mandar aquele abraço lá pra Gaurama, nossa amiga Elaine Zorteia Cadori. Abraço, querida. E vamos que vamos. Estamos de pé na patrola, Elaine.
0: Esse vai virar o slogan aqui do programa.
1: Isso aí. Também muita gente chegando por aqui, ó. Fabiana Dalabona. Sou a Fabi, gostaria de participar dos sorteios. Bom fim de semana a todos os ouvintes. Também o Vilmar Antônio Schelbe, do bairro Copas Verdes. Um abraço a você e toda a família, Vilmarzinho. Aqui, gostaríamos de participar do sorteio. A Emily Maria Maróstiga também chegando aqui. A Marlene Drexler, do Aldarioli, também participando do programa. Sou a Vitória Gabriele Schelbe, também do Copas Verdes, participando do programa. E o Dalabona também quer participar do sorteio e tá pedindo vidro de perfume do JM e mandando pra Fabi.
0: Dalabona chegou meio tarde hoje no programa, hein,
1: Dalabona? Eu acho que ele tava trabalhando aí no Urbano, né, Rudy?
0: Grande abraço, Dalabona.
1: Abraço a todos os ouvintes que estão ligadinhos no Show Pela Vida. Vamos ouvir a próxima música e a última do show, Rudy.
0: É, mas antes a gente tem que agradecer os nossos patrocinadores também, né, Prof. Magali?
1: Eu acho que sim. Vamos fazer uma rodada então aí do time dos vencedores aqui do Show Pela Vida.
0: A gente tem muito orgulho de falar dos nossos patrocinadores. Aliás, se você quiser se tornar um patrocinador aqui do programa Show Pela Vida, entre em contato com a Prof. Magali através do WhatsApp oficial aqui do show, que é o 549-9988-8300. 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
0: E chegou a hora do sorteio também, né, Prof. Magali? Depois a gente vai rodar uma música especial para um ouvinte que tá pedindo a música aí, né?
1: É isso aí, os nossos ouvintes estão fazendo sempre o seu pedido especial. Então vamos lá, sorteio da Erva Mate Rei Verde, final de telefone 93, nossa ouvinte Edite. E os almoços ou jantar Bom Daqui, final do telefone 85, é a Tânia. No restaurante das três vendas. E agora no restaurante da BR, final de telefone 91, a ouvinte Gisele. E os ingressos para hoje no Clube da Saudade.
0: Eita, nós vamos bailar hoje.
1: Final do telefone 10, a Fabiana. E o final do telefone 90, Cledir. Esses são os nossos contemplados do Show Pela Vida, dos presentes desse sábado.
0: Obrigado de coração pela participação de todos, foram imensas as mensagens que a gente recebeu aqui, mas é simplesmente maravilhoso ter as mensagens de carinho, as mensagens de otimismo vindo de vocês, que são os melhores ouvintes do mundo, os ouvintes aqui do Show Pela Vida.
1: É isso aí, né, Rudy? Sem os ouvintes, o nosso programa não teria vida. Show Pela Vida.
0: E é exatamente isso.
1: Com os ouvintes que fazem acontecer. Vamos ouvir, então, a música que vem aí especial para todos os nossos ouvintes.
0: E a gente vai se despedindo aí, seu Prof. Magali.
1: Vamos lá, Rudy.

0: vida feliz e que permita que nós possamos estar aqui no próximo sábado e com nossos abençoados ouvintes também.
1: E é muito importante, você que tem o seu papai vivo, você que tem sua mamãe viva, a sua esposa do seu lado, aproveite esse momento para dizer para eles: eu amo vocês. Porque a gente nunca sabe o dia de amanhã. Então é maravilhoso a gente poder dizer hoje para não se arrepender no dia de amanhã. A gente volta no sábado que vem, se Deus permitir, das 14 às 17, um show pela vida aqui na rede de rádios do Show pela Vida. Um beijo no coração.
0: E é isso aí. Tchau, tchau. Até sábado que vem.
1: E um
0: beijo a todos.
1: E a gente se encontra nos bailão.

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1: 5 horas.
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1: Reaproveite as sobras de alimentos. Quando estiver com preguiça de preparar algo novo, o reaproveitamento do que tem na geladeira é a solução. Se tem um arroz que parece estar meio sem graça, que tal cortar alguns legumes, um ovo e transformá-lo em um arroz birubiru ou em um bolinho de arroz? É possível fazer o mesmo com o feijão do dia anterior e transformá-lo em um tutu de feijão ou em uma deliciosa sopa para os dias frios. Se no caso o que sobrou foi uma carne, é possível usá-la para rechear uma torta ou panquecas.
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3: Hora certa.
4: 5:10.
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0: Não deixe que as pessoas te façam desistir daquilo que você mais quer na vida. Acredite, lute, conquiste, confie em Deus e seja feliz.
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2: Hora certa.
4: 5h27.
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1: Fala aí como é que funciona.
2: Então tá bom.

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0: Hora certa.
3: 5h49.
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1: Gente, todo asmático pode praticar esportes. Asmáticos devem realizar atividades físicas em um ambiente seguro, longe da poluição. Jogando um esporte em más condições atmosféricas, como o clima muito frio e seco, pode ser perigoso para quem tem asma. A sessão de aquecimento também é importante, uma vez que prepara o seu corpo para o esforço, né? 15 minutos antes de começar, você deve inalar o medicamento que o seu médico prescreveu. Finalmente, e em conclusão, se o esporte escolhido é praticado ao ar livre, deve usar gorro, cachecol e luvas também, caso seja no inverno.
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6: Hora certa.
7: 6:07. 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

0: Busque sempre fazer as coisas com alegria, mesmo que sejam difíceis. Dê o máximo de si e acredite, isso muda o futuro.
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3: Hora certa.
2: 6h26.
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2: Bora, sertanejinho do teu.

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2: Hora certa.
3: 6h46.
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1: Dê preferência aos alimentos da época. As vantagens de escolher os alimentos da safra são muitos. Melhores preços, maior disponibilidade e facilidade de encontrá-los. Aproveite a indicação dos mercados locais para planejar o seu cardápio pensando em quais ingredientes estão em alta.
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2: Hora certa.
4: 7:06.
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0: Quem ganha o prêmio antes da luta perde a motivação pela vitória.
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3: Hora certa.
4: 7h26.
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2: Hora certa.
3: 7h45.
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1: Falta de sono diminui o desejo sexual. Não é apenas uma questão de estar cansado demais para fazer qualquer outra coisa na cama, mas falta de sono mata libido. Para homens, há estudos que afirmam que dormir pouco também podem diminuir níveis de testosterona.
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2: Hora certa.
4: 8:04. 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

0: 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Lute, trabalhe, estude e redescubra o potencial que existe dentro de você.
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3: Hora certa.
4: 8

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3: Hora certa.
4: 8h40.
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1: Automassagens para reduzir a celulite. Quem diria que é possível uma automassagem para reduzir a celulite? Sem dúvida, a celulite é um problema. Mas pouco exploradas são as automassagens, muitas vezes por ignorância. Outros acreditam que não vai ajudar em nada. A massagem ajuda a aumentar a circulação sanguínea e iniciar a drenagem linfática, né? Além disso, é relaxante e estimulante e, por vezes, pode aliviar algumas dores e sofrimentos que temos. Evita retenção de líquidos e diminui o nível de hormônios do estresse. E o conjunto de todos esses benefícios podem reduzir ou evitar o aparecimento da celulite. Para fazer uma automassagem para reduzir a celulite, precisamos de um bom óleo. É recomendado o Zimbro, ou alecrim, ou creme de massagem.
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2: Hora certa.
3: 9-1. 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